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3: 22 horas.
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1: Chuva.
2: Tá chovendo sucessos por aqui. 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
3: 23 horas e 1 minuto.
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2: 00:01.
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1: 1:01.
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2: 2:02.
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2: 3:02.
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4: Em nome do Pai, do Filho e do Espírito Santo.
5: Amém.
4: Pai nosso que estais no céu, santificado seja o vosso nome. Venha a nós o vosso reino. Seja feita a vossa vontade, assim na terra como no céu.
5: O pão nosso de cada dia nos dai hoje. Perdoai as nossas ofensas,

0: Amém.
1: Ave Maria, cheia de graça, o Senhor é convosco. Bendita sois vós entre as mulheres, e bendito é o fruto do vosso ventre, Jesus.

Divino Jesus, nós vos oferecemos esse terço que vamos rezar, meditando nos mistérios da nossa redenção. Concedei-nos, por intercessão da Virgem Maria, Mãe de Deus e Nossa Mãe, as virtudes que nos são necessárias para bem rezá-lo e a graça de ganharmos as indulgências desta santa devoção. Oferecemo-lo particularmente em desagravo dos pecados cometidos contra o Sagrado Coração de Jesus e Imaculado Coração de Maria, pela paz do mundo, pela conversão dos pecadores, pelas almas do purgatório, pelas intenções do Santo Padre, pelo aumento e santificação do clero, pelos nossos vigários, pela santificação das famílias, pelas missões, pelos doentes, pelos agonizantes, por aqueles

que pediram nossas orações e por todas as nossas intenções particulares e pelo Brasil. Creio em Deus Pai Todo-Poderoso, Criador do céu e da terra. Em Jesus Cristo, seu único Filho, nosso Senhor, que foi concebido pelo poder do Espírito Santo, nasceu da Virgem Maria, padeceu sob Pôncio Pilatos, foi crucificado, morto e sepultado, desceu à mansão dos mortos, ressuscitou ao terceiro dia, subiu aos céus, está sentado à direita de Deus Pai Todo-Poderoso, donde há de vir e julgar os vivos e os mortos. Creio no Espírito Santo, na Santa Igreja Católica, na comunhão dos santos, na remissão dos pecados, na ressurreição da carne, na vida eterna. Amém. Pai nosso que estais no céu, santificado seja o vosso nome. Venha a nós o vosso reino, seja feita a vossa vontade, assim na terra como no céu. O pão nosso de cada dia nos dai hoje. Perdoai-nos nas nossas ofensas, assim como nós perdoamos a quem nos tem ofendido. E não nos deixeis cair em tentação, mas livrai-nos do mal. Amém. Ave Maria, cheia de graça, o Senhor é convosco. Bendita sois vós entre as mulheres e bendito é o fruto do vosso ventre, Jesus. Santa Maria, Mãe de Deus, rogai por nós, pecadores, agora e na hora de nossa morte. Amém. Ave Maria, cheia de graça, o Senhor é convosco. Bendita sois vós entre as mulheres e bendito é o fruto do vosso ventre, Jesus. Santa Maria, Mãe de Deus, rogai por nós, pecadores, agora e na hora de nossa morte. Amém. Ave Maria, cheia de graça, o Senhor é convosco. Bendita sois vós entre as mulheres, e bendito é o fruto do vosso ventre, Jesus. Santa Maria, Mãe de Deus, rogai por nós, pecadores, agora e na hora de nossa morte. Amém.

0: Pai nosso que estais no céu, santificado seja o vosso nome. Venha a nós o vosso reino, seja feita a vossa vontade, assim na terra como no céu.
1: O pão nosso de cada dia nos dai hoje, perdoai as nossas ofensas, assim como nós perdoamos a quem nos tem ofendido, e não nos deixeis cair em tentação, mas livrai-nos do mal.
0: Ave Maria, cheia de graça, o Senhor é convosco. Bendita sois vós entre as mulheres, e bendito é o fruto do vosso ventre, Jesus.
1: Santa Maria, Mãe de Deus, rogai por nós, pecadores, agora e na hora de nossa morte. Amém.
0: Ave Maria, cheia de graça, o Senhor é convosco. Bendita sois vós entre as mulheres, e bendito é o fruto do vosso ventre, Jesus.
1: Santa Maria, Mãe de Deus, rogai por nós, pecadores, agora e na hora de nossa morte. Amém.
0: Ave Maria, cheia de graça, o Senhor é convosco. Bendita sois vós entre as mulheres, e bendito é o fruto do vosso ventre, Jesus.
1: Santa Maria, Mãe de Deus, rogai por nós, pecadores, agora e na hora de nossa morte. Amém.
0: Ave Maria, cheia de graça, o Senhor é convosco. Bendita sois vós entre as mulheres, e bendito é o fruto do vosso ventre, Jesus.
1: Santa Maria, Mãe de Deus, rogai por nós, pecadores, agora e na hora de nossa morte. Amém.
0: Ave Maria, cheia de graça, o Senhor é convosco. Bendita sois vós entre as mulheres, e bendito é o fruto do vosso ventre, Jesus.
1: Santa Maria, Mãe de Deus, rogai por nós, pecadores, agora e na hora de nossa morte. Amém.
0: Ave Maria, cheia de graça, o Senhor é convosco. Bendita sois vós entre as mulheres, e bendito é o fruto do vosso ventre, Jesus.
1: Santa Maria, Mãe de Deus, rogai por nós, pecadores, agora e na hora de nossa morte. Amém.
0: Ave Maria, cheia de graça, o Senhor é convosco. Bendita sois vós entre as mulheres, e bendito é o fruto do vosso ventre, Jesus.
1: Santa Maria, Mãe de Deus, rogai por nós, pecadores, agora e na hora de nossa morte. Amém.
0: Ave Maria, cheia de graça, o Senhor é convosco. Bendita sois vós entre as mulheres, e bendito é o fruto do vosso ventre, Jesus.
1: Santa Maria, Mãe de Deus, rogai por nós, pecadores, agora e na hora de nossa morte. Amém.
0: Ave Maria, cheia de graça, o Senhor é convosco. Bendita sois vós entre as mulheres, e bendito é o fruto do vosso ventre, Jesus.
1: Santa Maria, Mãe de Deus, rogai por nós, pecadores, agora e na hora de nossa morte. Amém.
0: Ave Maria, cheia de graça, o Senhor é convosco. Bendita sois vós entre as mulheres, e bendito é o fruto do vosso ventre, Jesus.
1: Santa Maria, Mãe de Deus, rogai por nós, pecadores, agora e na hora de nossa morte. Amém.

0: Pai nosso que estais no céu, santificado seja o vosso nome. Venha a nós o vosso reino, seja feita a vossa vontade, assim na terra como no céu.
1: O pão nosso de cada dia nos dai hoje, perdoai as nossas ofensas, assim como nós perdoamos a quem nos tem ofendido, e não nos deixeis cair em tentação, mas livrai-nos do mal. Amém.
0: Ave Maria, cheia de graça, o Senhor é convosco. Bendita sois vós entre as mulheres, e bendito é o fruto do vosso ventre, Jesus.
1: Santa Maria, Mãe de Deus, rogai por nós, pecadores, agora e na hora de nossa morte. Amém.
0: Ave Maria, cheia de graça, o Senhor é convosco. Bendita sois vós entre as mulheres, e bendito é o fruto do vosso ventre, Jesus.
1: Santa Maria, Mãe de Deus, rogai por nós, pecadores, agora e na hora de nossa morte. Amém.
0: Ave Maria, cheia de graça, o Senhor é convosco. Bendita sois vós entre as mulheres, e bendito é o fruto do vosso ventre, Jesus.
1: Santa Maria, Mãe de Deus, rogai por nós, pecadores, agora e na hora de nossa morte. Amém.
0: Ave Maria, cheia de graça, o Senhor é convosco. Bendita sois vós entre as mulheres, e bendito é o fruto do vosso ventre, Jesus.
1: Santa Maria, Mãe de Deus, rogai por nós, pecadores, agora e na hora de nossa morte. Amém.
0: Ave Maria, cheia de graça, o Senhor é convosco. Bendita sois vós entre as mulheres, e bendito é o fruto do vosso ventre, Jesus.
1: Santa Maria, Mãe de Deus, rogai por nós, pecadores, agora e na hora de nossa morte. Amém.
0: Ave Maria, cheia de graça, o Senhor é convosco. Bendita sois vós entre as mulheres, e bendito é o fruto do vosso ventre, Jesus.
1: Santa Maria, Mãe de Deus, rogai por nós, pecadores, agora e na hora de nossa morte. Amém.
0: Ave Maria, cheia de graça, o Senhor é convosco. Bendita sois vós entre as mulheres, e bendito é o fruto do vosso ventre, Jesus.
1: Santa Maria, Mãe de Deus, rogai por nós, pecadores, agora e na hora de nossa morte. Amém.
0: Ave Maria, cheia de graça, o Senhor é convosco. Bendita sois vós entre as mulheres, e bendito é o fruto do vosso ventre, Jesus.
1: Santa Maria, Mãe de Deus, rogai por nós, pecadores, agora e na hora de nossa morte. Amém.
0: Ave Maria, cheia de graça, o Senhor é convosco. Bendita sois vós entre as mulheres, e bendito é o fruto do vosso ventre, Jesus.
1: Santa Maria, Mãe de Deus, rogai por nós, pecadores, agora e na hora de nossa morte. Amém.
0: Ave Maria, cheia de graça, o Senhor é convosco. Bendita sois vós entre as mulheres, e bendito é o fruto do vosso ventre, Jesus.
1: Santa Maria, Mãe de Deus, rogai por nós, pecadores, agora e na hora de nossa morte. Amém.

0: Pai nosso que estais no céu, santificado seja o vosso nome. Venha a nós o vosso reino, seja feita a vossa vontade, assim na terra como no céu.
1: O pão nosso de cada dia nos dai hoje, perdoai as nossas ofensas, assim como nós perdoamos a quem nos tem ofendido, e não nos deixeis cair em tentação, mas livrai-nos do mal. Amém.
0: Ave Maria, cheia de graça, o Senhor é convosco. Bendita sois vós entre as mulheres, e bendito é o fruto do vosso ventre, Jesus.
1: Santa Maria, Mãe de Deus, rogai por nós, pecadores, agora e na hora de nossa morte. Amém.
0: Ave Maria, cheia de graça, o Senhor é convosco. Bendita sois vós entre as mulheres, e bendito é o fruto do vosso ventre, Jesus.
1: Santa Maria, Mãe de Deus, rogai por nós, pecadores, agora e na hora de nossa morte. Amém.
0: Ave Maria, cheia de graça, o Senhor é convosco. Bendita sois vós entre as mulheres, e bendito é o fruto do vosso ventre, Jesus.
1: Santa Maria, Mãe de Deus, rogai por nós, pecadores, agora e na hora de nossa morte. Amém.
0: Ave Maria, cheia de graça, o Senhor é convosco. Bendita sois vós entre as mulheres, e bendito é o fruto do vosso ventre, Jesus.
1: Santa Maria, Mãe de Deus, rogai por nós, pecadores, agora e na hora de nossa morte. Amém.
0: Ave Maria, cheia de graça, o Senhor é convosco. Bendita sois vós entre as mulheres, e bendito é o fruto do vosso ventre, Jesus.
1: Santa Maria, Mãe de Deus, rogai por nós, pecadores, agora e na hora de nossa morte. Amém.
0: Ave Maria, cheia de graça, o Senhor é convosco. Bendita sois vós entre as mulheres, e bendito é o fruto do vosso ventre, Jesus.
1: Santa Maria, Mãe de Deus, rogai por nós, pecadores, agora e na hora de nossa morte. Amém.
0: Ave Maria, cheia de graça, o Senhor é convosco. Bendita sois vós entre as mulheres, e bendito é o fruto do vosso ventre, Jesus.
1: Santa Maria, Mãe de Deus, rogai por nós, pecadores, agora e na hora de nossa morte. Amém.
0: Ave Maria, cheia de graça, o Senhor é convosco. Bendita sois vós entre as mulheres, e bendito é o fruto do vosso ventre, Jesus.
1: Santa Maria, Mãe de Deus, rogai por nós, pecadores, agora e na hora de nossa morte. Amém.
0: Ave Maria, cheia de graça, o Senhor é convosco. Bendita sois vós entre as mulheres, e bendito é o fruto do vosso ventre, Jesus.
1: Santa Maria, Mãe de Deus, rogai por nós, pecadores, agora e na hora de nossa morte. Amém.
0: Ave Maria, cheia de graça, o Senhor é convosco. Bendita sois vós entre as mulheres, e bendito é o fruto do vosso ventre, Jesus.
1: Santa Maria, Mãe de Deus, rogai por nós, pecadores, agora e na hora de nossa morte. Amém.

0: Pai nosso que estais no céu, santificado seja o vosso nome. Venha a nós o vosso reino, seja feita a vossa vontade, assim na terra como no céu.
1: O pão nosso de cada dia nos dai hoje, perdoai as nossas ofensas, assim como nós perdoamos a quem nos tem ofendido, e não nos deixeis cair em tentação, mas livrai-nos do mal.
0: Amém. Ave Maria, cheia de graça, o Senhor é convosco. Bendita sois vós entre as mulheres, e bendito é o fruto do vosso ventre, Jesus.
1: Santa Maria, Mãe de Deus, rogai por nós, pecadores, agora e na hora de nossa morte. Amém.
0: Ave Maria, cheia de graça, o Senhor é convosco. Bendita sois vós entre as mulheres, e bendito é o fruto do vosso ventre, Jesus.
1: Santa Maria, Mãe de Deus, rogai por nós, pecadores, agora e na hora de nossa morte. Amém.
0: Ave Maria, cheia de graça, o Senhor é convosco. Bendita sois vós entre as mulheres, e bendito é o fruto do vosso ventre, Jesus.
1: Santa Maria, Mãe de Deus, rogai por nós, pecadores, agora e na hora de nossa morte. Amém.
0: Ave Maria, cheia de graça, o Senhor é convosco. Bendita sois vós entre as mulheres, e bendito é o fruto do vosso ventre, Jesus.
1: Santa Maria, Mãe de Deus, rogai por nós, pecadores, agora e na hora de nossa morte. Amém.
0: Ave Maria, cheia de graça, o Senhor é convosco. Bendita sois vós entre as mulheres, e bendito é o fruto do vosso ventre, Jesus.
1: Santa Maria, Mãe de Deus, rogai por nós, pecadores, agora e na hora de nossa morte. Amém.
0: Ave Maria, cheia de graça, o Senhor é convosco. Bendita sois vós entre as mulheres, e bendito é o fruto do vosso ventre, Jesus.
1: Santa Maria, Mãe de Deus, rogai por nós, pecadores, agora e na hora de nossa morte. Amém.
0: Ave Maria, cheia de graça, o Senhor é convosco. Bendita sois vós entre as mulheres, e bendito é o fruto do vosso ventre, Jesus.
1: Santa Maria, Mãe de Deus, rogai por nós, pecadores, agora e na hora de nossa morte. Amém.
0: Ave Maria, cheia de graça, o Senhor é convosco. Bendita sois vós entre as mulheres, e bendito é o fruto do vosso ventre, Jesus.
1: Santa Maria, Mãe de Deus, rogai por nós, pecadores, agora e na hora de nossa morte. Amém.
0: Ave Maria, cheia de graça, o Senhor é convosco. Bendita sois vós entre as mulheres, e bendito é o fruto do vosso ventre, Jesus.
1: Santa Maria, Mãe de Deus, rogai por nós, pecadores, agora e na hora de nossa morte. Amém.
0: Ave Maria, cheia de graça, o Senhor é convosco. Bendita sois vós entre as mulheres, e bendito é o fruto do vosso ventre, Jesus.
1: Santa Maria, Mãe de Deus, rogai por nós, pecadores, agora e na hora de nossa morte. Amém.

0: Pai nosso que estais no céu, santificado seja o vosso nome. Venha a nós o vosso reino, seja feita a vossa vontade, assim na terra como no céu.
1: O pão nosso de cada dia nos dai hoje, perdoai as nossas ofensas, assim como nós perdoamos a quem nos tem ofendido, e não nos deixeis cair em tentação, mas livrai-nos do mal. Amém.
0: Ave Maria, cheia de graça, o Senhor é convosco. Bendita sois vós entre as mulheres, e bendito é o fruto do vosso ventre, Jesus.
1: Santa Maria, Mãe de Deus, rogai por nós, pecadores, agora e na hora de nossa morte. Amém.
0: Ave Maria, cheia de graça, o Senhor é convosco. Bendita sois vós entre as mulheres, e bendito é o fruto do vosso ventre, Jesus.
1: Santa Maria, Mãe de Deus, rogai por nós, pecadores, agora e na hora de nossa morte. Amém.
0: Ave Maria, cheia de graça, o Senhor é convosco. Bendita sois vós entre as mulheres, e bendito é o fruto do vosso ventre, Jesus.
1: Santa Maria, Mãe de Deus, rogai por nós, pecadores, agora e na hora de nossa morte. Amém.
0: Ave Maria, cheia de graça, o Senhor é convosco. Bendita sois vós entre as mulheres, e bendito é o fruto do vosso ventre, Jesus.
1: Santa Maria, Mãe de Deus, rogai por nós, pecadores, agora e na hora de nossa morte. Amém.
0: Ave Maria, cheia de graça, o Senhor é convosco. Bendita sois vós entre as mulheres, e bendito é o fruto do vosso ventre, Jesus.
1: Santa Maria, Mãe de Deus, rogai por nós, pecadores, agora e na hora de nossa morte. Amém.
0: Ave Maria, cheia de graça, o Senhor é convosco. Bendita sois vós entre as mulheres, e bendito é o fruto do vosso ventre, Jesus.
1: Santa Maria, Mãe de Deus, rogai por nós, pecadores, agora e na hora de nossa morte. Amém.
0: Ave Maria, cheia de graça, o Senhor é convosco. Bendita sois vós entre as mulheres, e bendito é o fruto do vosso ventre, Jesus.
1: Santa Maria, Mãe de Deus, rogai por nós, pecadores, agora e na hora de nossa morte. Amém.
0: Ave Maria, cheia de graça, o Senhor é convosco. Bendita sois vós entre as mulheres, e bendito é o fruto do vosso ventre, Jesus.
1: Santa Maria, Mãe de Deus, rogai por nós, pecadores, agora e na hora de nossa morte. Amém.
0: Ave Maria, cheia de graça, o Senhor é convosco. Bendita sois vós entre as mulheres, e bendito é o fruto do vosso ventre, Jesus.
1: Santa Maria, Mãe de Deus, rogai por nós, pecadores, agora e na hora de nossa morte. Amém.
0: Ave Maria, cheia de graça, o Senhor é convosco. Bendita sois vós entre as mulheres, e bendito é o fruto do vosso ventre, Jesus.
1: Santa Maria, Mãe de Deus, rogai por nós, pecadores, agora e na hora de nossa morte. Amém.

Pelo sinal da Santa Cruz, livra-nos Deus nosso Senhor dos nossos inimigos. Em nome do Pai, do Filho e do Espírito Santo. Amém. Creio em Deus Pai Todo-Poderoso, Criador do céu e da terra, e em Jesus Cristo, seu único Filho, nosso Senhor, que foi concebido pelo poder do Espírito Santo, nasceu da Virgem Maria, padeceu sob Pôncio Pilatos, foi crucificado, morto, sepultado, desceu à mansão dos mortos, ressuscitou o terceiro dia, subiu aos céus e está sentado à direita de Deus Pai Todo-Poderoso, de onde há de vir a julgar os vivos e os mortos. Creio no Espírito Santo, na Santa Igreja Católica, na comunhão dos santos, na remissão dos pecados, na ressurreição da carne, na vida eterna. Amém. Pai nosso que estais nos céus, santificado seja o vosso nome, venha a nós o vosso reino. Seja feita a vossa vontade, assim na terra como nos céus. O pão nosso de cada dia nos dai hoje. Perdoai-nos as nossas ofensas, assim como nós perdoamos a quem nos tem ofendido. E não nos deixeis cair em tentação, mas livrai-nos do mal. Amém. Ave Maria, cheia de graça, o Senhor é convosco. Bendita sois vós entre as mulheres. E bendito é o fruto do vosso ventre, Jesus. Santa Maria, Mãe de Deus, rogai por nós, pecadores, agora e na hora de nossa morte. Amém. Glória ao Pai, ao Filho e ao Espírito Santo, como era no princípio, agora e sempre. Amém. Ó meu Jesus, perdoai-nos, livrai-nos do fogo do inferno. Levai as almas todas para o céu e socorrei principalmente as que mais precisarem da vossa infinita misericórdia. São José, rogai por nós. Oferecimento do Terço de São José. A vós, glorioso São José, ofereço este terço em louvor e glória de Jesus e Maria, para que seja minha luz e guia, minha proteção e defesa, minha fortaleza e alegria em todos os meus trabalhos e tribulações, principalmente na hora da agonia. Pelo nome de Jesus, pela glória de Maria, imploro o vosso poderoso patrocínio para que me alcanceis a graça que tanto desejo. Falai em meu favor, advogai a minha causa no céu e na terra, alegrai a minha alma para a honra de Jesus, de Maria e vossa. Amém. Rezemos o terço de São José, contemplando os mistérios da vida de São José em relação à Virgem Maria e a Jesus. Primeiro mistério, contemplamos o noivado de São José com Maria. Ó meu glorioso São José, nas vossas maiores aflições e tribulações, não vos valeu o anjo do Senhor? Valei-me, São José. Valei-me, São José. Valei-me, São José. Valei-me, São José. Valei-me, São José. Valei-me, São José. Valei-me, São José. Valei-me, São José. Valei-me, São José. Valei-me, São José. Valei-me, São José. Ó meu glorioso São José, tornai possíveis as coisas impossíveis na minha vida. Segundo o mistério, contemplamos a anunciação do anjo a São José em sonho. Ó meu glorioso São José, nas vossas maiores aflições e tribulações, não vos valeu o anjo do Senhor? Valei-me, São José. Valei-me, São José. Valei-me, São José. Valei-me, São José. Valei-me, São José. Valei-me, São José. Valei-me, São José. Valei-me, São José. Valei-me, São José. Valei-me, São José. Valei-me, São José. Ó meu glorioso São José, tornai possíveis as coisas impossíveis na minha vida. Terceiro mistério, rezemos contemplando o nascimento do menino Jesus e São José dando ao menino o nome de Jesus. Ó meu glorioso São José,
Nas vossas maiores aflições e tribulações, não vos valeu o anjo do Senhor? Valei-me, São José. Valei-me, São José. Valei-me, São José. Valei-me, São José. Valei-me, São José. Valei-me, São José. Valei-me, São José. Valei-me, São José. Valei-me, São José. Valei-me, São José. Valei-me, São José. Ó meu glorioso São José, tornai possíveis as coisas impossíveis na minha vida. Quarto mistério, rezemos contemplando a fuga de José, Maria e Jesus para o Egito. Ó meu glorioso São José, nas vossas maiores aflições e tribulações, não vos valeu o anjo do Senhor? Valei-me, São José. Valei-me, São José. Valei-me, São José. Valei-me, São José. Valei-me, São José. Valei-me, São José. Valei-me, São José. Valei-me, São José. Valei-me, São José. Valei-me, São José. Valei-me, São José. Ó meu glorioso São José, tornai possíveis as coisas impossíveis na minha vida. Quinto mistério, rezamos, contemplando a vida oculta de José em Nazaré. Ó meu glorioso São José, nas vossas maiores aflições e tribulações, não vos valeu o anjo do Senhor? Valei-me, São José. Valei-me, São José. Valei-me, São José. Valei-me, São José. Valei-me, São José. Valei-me, São José. Valei-me, São José. Valei-me, São José. Valei-me, São José. Valei-me, São José. Valei-me, São José. Ó meu glorioso São José, tornai possíveis as coisas impossíveis na minha vida. Lembrai-vos, ó castíssimo esposo da Virgem Maria, São José, meu amável protetor, que nunca se ouviu dizer que algum daqueles que invocaram a vossa proteção e imploraram vosso socorro tivesse ficado sem consolação. Com esta confiança, venho à vossa presença. A vós fervorosamente me recomendo. Ó, não desprezeis as minhas súplicas, Pai adotivo do Redentor, mas dignai-vos acolhê-las favoravelmente. Amém. Em nome do Pai, do Filho e do Espírito Santo. Amém. Valeu.

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0: que está no meu coração aqui. Olha, nós somos um grande povo, um grande exército que Deus está formando de todas as idades, de todas as idades, de todos os cantos. Isso é lindo. Nós somos aqui nessa praia todos jovens, sim, jovens de espírito, jovens porque temos esperança e coragem. Eu quero convidar agora todas as pessoas que têm mais de 40 anos que estão aqui. Quem tem mais de 40 anos faz assim. Só vocês vão cantar. Vocês que são fundamentais, que deram toda a força pro nosso evento também. Vocês agora, eu quero amar, eu quero ouvir só vocês. Quem tem mais de 40?
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3: 4:43.
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0: Olha a hora, meu povo apaixonado e querido. 4 horas 47 minutos, 4 e 47 na Clube. Bom dia. Bom dia pra você, meu garoto. Bom dia pra você, minha garota. Estamos chegando na sua e nossa Clube FM um pouquinho mais tarde hoje, né? O nosso sistema não quis prosear hoje no estúdio complementar na Clube, na Sérgio Forcim 230, em Bariri, Estadão de São Paulo, Brasil. Nós corremos pro estúdio principal aqui da Clube, em Jaú, meu povo, no Centro Empresarial, no coração de Jaú, São Paulo, Brasil. Tá tudo certinho? Estamos chegando, hein? Quarta-feira, meião de semana. Hoje, dia 19 de agosto do ano de 2026, meu povo. Olha quanta coisa é comemorado neste dia 19 de agosto, hein? Hoje, dia mundial do fotógrafo e da fotografia. Hoje é dia do ator, dia nacional do historiador, dia do ciclista, dia nacional de luta da população em situação de rua. Hoje é dia dos santos João Eudes, Sisto III e Luiz de Tolosa. Se passaram neste ano de 2026 231 dias, restando 134 dias para o término do ano. Hoje, às 23h46, nós estaremos entrando na fase da lua quarto crescente. O pensamento para esta quarta-feira, meião de semana, é o seguinte: longe de mim o pecado e a tristeza. Olha o pensamento de hoje, hein? Longe de mim o pecado e a tristeza é o pensamento desta quarta-feira, meião de semana.
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0: Quatro horas 49 minutos, 4h49, faltando 11 para 5, meu povo apaixonado e querido. Conserve o seu coração livre do ódio e a mente livre da ansiedade. Viva simplesmente, espere pouco e dê muito. Encha a sua vida com amor, espalhe a luz, esqueça-se e pense nos outros. Faça o que gostaria que lhe fizessem. Não fale mal de ninguém. Critique os seus próprios atos, fazendo um cuidadoso exame de suas ações diárias. Experimente isso por uma semana e eu tenho a certeza que você se surpreenderá. Faça de manhã, antes de iniciar a sua jornada diária de trabalho, a seguinte oração. Senhor, no silêncio desta prece venho pedir-te a paz, a sabedoria e a força. Quero sempre olhar o mundo com os olhos cheios de amor. Quero ser paciente, compreensivo e prudente. Quero ver além das aparências teus filhos como tu mesmos vê. E assim, Senhor, ver somente o bem em cada um deles. Fecha meus ouvidos a todas as calúnias. Guarda minha língua de todas as maldades, para que só de bênçãos se encha minha alma. Que eu seja tão bom e tão alegre que todos aqueles que se aproximarem de mim sintam tua presença. Reveste-me de tua beleza, Senhor, e que no decurso deste dia maravilhoso que estamos começando a partir de agora, eu te revele a todos. Assim seja. Amém. 4 horas 51 minutos, 4h51. Nosso abraço, nosso bom dia. O nosso muito obrigado pelo carinho da grande audiência. Você que já está aí firme no pé do eito, sintonizado no 100.7 na sua e nossa Clube FM. Que prazer, que satisfação poder estar em mais uma quarta, em mais uma manhã ao seu lado. Você que está aí rasgando a madrugada, daqui a pouquinho vai para o descanso merecido, um ótimo descanso. Para você que está acordando agora, já deu aquela espiada na hora, virou para cá, virou para lá, levanta, não levanta, vamos embora. Deus está nos presenteando com mais uma quarta-feira, com mais um dia. É mais uma chance que nós estamos ganhando de fazer toda a diferença. Tá de saída, tá indo matar o leão para trazer o ganha-pão para sua família, um ótimo trabalho, Para você que está de folga, está de férias, um ótimo descanso. Curta, aproveite o seu dia de folga, aproveite as suas férias ao lado das pessoas que você ama, ao lado das pessoas que você carrega dentro do seu coração, e um ótimo descanso. Ao meu povo apaixonado e querido da zona rural, você de chácaras, sítios e fazendas, um abraço aos meus amigos agricultores, aos retireiros que estão na lida do leite, trabalhando por demais, os avicultores, granjeiros, o nosso muito obrigado de todo o coração. Aos amigos e amigas que estão nas usinas também, grande abraço ao pessoal da DCBio em Bariri, demais usinas de toda a região, cada um trabalhando no seu setor, e o radião ligado na Clube no 100.7, com o amigão Fernando Folone, eu agradeço de todo o coração. E a você, motorista, já cortando o tapetão de asfalto, eu já tô na carona, hein? Já tô pedindo para que Deus e Nossa Senhora te acompanhe, te conduza com toda a segurança no seu destino e te traga com toda a segurança nos braços da sua família. Boa viagem e muito obrigado pela carona. Vamos juntos, meu povo. A partir de agora até às 7 horas da manhã, trazendo o melhor da nossa música sertaneja para você ligadinho na Clube no 100.7, em todo o nosso interior, no nosso centro-oeste paulista, e para você que nos acompanha através das plataformas digitais da Clube em qualquer lugar do planeta, você acompanhando no site, no aplicativo, você que está indo pela Alexa também, a gente agradece de todo o coração. E a partir de agora, o WhatsApp da Clube liberado para sua participação, para você comandar juntinho com o amigão Fernando Folone a melhor programação sertaneja do rádio brasileiro.
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0: 14 é a nossa área, 99722-1007, 14 99722-1007 é o WhatsApp da Clube, para você participar, indicar sua música e mandar para quem você quiser, meu povo maravilhoso. Vamos juntos até às 7 horas, trazendo o melhor da nossa música sertaneja. Hoje começando um pouquinho mais tarde, como eu disse, nós tivemos um problema técnico no nosso estúdio complementar da Clube, na Sérgio Fursinha, em Bariri. Já corremos aqui para Jaú, no nosso estúdio principal. A Clube é bom por causa disso, né? Se dá uma zebra no estúdio, você tem o outro para correr, né? Aí é bom demais, e nunca deixando o nosso povo maravilhoso que gosta da verdadeira música sertaneja. Eu agradeço de todo o coração o seu carinho e a sua audiência. Daqui a pouquinho nós trazemos aí a previsão do tempo, as primeiras informações, notícias do esporte. Tivemos Libertadores da América ontem, tivemos a Sul-Americana, classificação do Fluminense pela Libertadores, o tricolor paulista do meu amigo Marmota classificando também. Vai pegar o Boca agora, hein? Vai ser um jogão, hein? Meu Deus do céu! Tem Palmeiras, tem um montão de coisa boa pra gente trazer todas as informações para você começar o dia sempre bem informado. E lembrando que a partir das 7 horas, direto dos estúdios da Clube, aqui no Centro Empresarial em Jaú, Armando Galizia, trazendo sempre a informação com credibilidade no seu rádio. Vamos juntos, trazendo a nossa dose dupla de todas as manhãs. O que, que foi, Beitão? Tá ajeitando a peninha ainda. Veio passear, né? Veio pra Jaú hoje, né, Beitão? Tá com as peninhas meia torta. Viemos correndo, né, Beitão? Viemos rasgando pra não perder tempo, hein? Vamos trazer a nossa dose dupla de todas as manhãs do Tiãozão, começando com o Tião Carreiro e o Paraíso, Berrante de Ouro, e também com eles, Boiadeiro é Boi também. Bom dia pra você, meu garoto, e pra você, minha garota, já sintonizados na melhor. Clube FM, a rádio do povo, a rádio da família. Olha a hora, 4h56, faltando 4 minutinhos para 5 horas da manhã. Bom dia, meu povo.
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0: ordem, 5:08, 5:08 na Clube, meu povo apaixonado e querido. Começando bem demais o nosso programa, hein? Ronaldo Viola e o Praiano, Desatino, essa é moda bruta demais, hein? Moda apaixonada demais, meu Deus do céu. Eu atendi a participação do meu amigão Paulinho Flamengo. Paulinho já tá firme no pé do eito. Pessoal da Bracel já dando uma carona pra nós e curtindo a Clube. Tá tudo certo aí, meu irmão? Com você, com o nosso povo maravilhoso de Pederneiras. Bom dia, Paulinho Flamengo.
1: Ô, Fernandão, bom dia. Bom dia pra você, bom dia a todos os seus ouvintes. Tá com o Ronaldo Viola e Praiana aí, um desatino. Manda aqui pra minha querida amiga Maísa. Pro Juscelino, pro Cuti, tá? Pro Jair Bozó e pro cunhado dele, o Aécio, beleza? Pra Iraceminha, pro meu amigo Jurandir de Bariri, pra galera que te curte aí, pro Marinho, tá bom? Deus abençoe todos, feliz, uma ótima quarta-feira pra todos, Fernandão. Deus abençoe todos aí e Deus sempre.
0: Sempre, sempre, Paulinho Flamengo. Um abração pra você, pra todo o pessoal de Pederneiras, pra todos os amigos da Bracel curtindo a Clube. O nosso muito obrigado. Pessoal já chegando, o Marinho tá por aqui, o Robertinho de Pratânia, o Alfredo de Boracéia, o Juscelino Corintiano já foi fazer aquela caminhadinha dele, o César Beck, o meu amigo Marmota. Obrigado ao nosso povo já conectado, já sintonizado em 100.7. Eu agradeço o carinho da grande audiência. Começamos bem com a dose dupla do Tiãozão, Tião Carreiro Paraíso, Boiadeiro é Boi também, e o Berrante de Ouro, para começar muito bem o nosso programa desta quarta-feira. Já meião de semana, hein, meu povo? Hoje, dia 19 de agosto, como que passa o tempo? Como que passa a vidona nossa, não? Eu falo que a gente tem que aproveitar a cada instante, a cada momento, porque a vida, ela é corrida demais. Ela passa rasgando e a gente não pode perder nada, hein? 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São 5:12, 5:12. Tá calor ou não? Como é que tá o tempo aí? Hã? Deu uma esquentada? A madrugada e amanhã é fria, né? Na verdade, chega na boca da noite, finalzinho de tarde, já dá uma mudada do tempo, dá uma esfriadinha, não aquele frio doído que tava fazendo, né? Mas refresca, dá uma esfriadinha a madrugada toda, aí amanhece o dia, começa a esquentar um pouquinho, né? Ontem a máxima foi de 32 graus. Será que vem uma chuvinha? Vai esquentar mais? Vai esfriar? Como é que fica, meu povo? Você confere agora a previsão do tempo na Clube!

0: Olha a hora, meu povo apaixonado e querido. São 5:13, 5:13, hora certa na cidade. Bom dia. Muito obrigado pelo seu carinho. Muito obrigado pela grande audiência. Você em 100.7 com o amigão Fernando Fonone. Eu agradeço de todo o coração. Como nós estamos em Jaú hoje, aqui do estúdio principal da Clube, no Centro Empresarial, vamos trazendo a previsão de Jaú e para toda a nossa querida região, meu povo. Hoje a quarta-feira será de sol, com aumento de nuvens a partir da tarde. Não tem previsão de chuva. A mínima para hoje 17, a máxima chega aos 32 graus. Teremos mais um dia de calorzão, meu povo. Mínima 17, a máxima 32, sem previsão de chuva. Vento 3 km por hora. O Astro Rei vai nascer hoje às 6:36 e vai se pôr às 18 horas. Estamos na fase da Lua Nova. Umidade relativa do ar agora 82%, mas no decorrer do período 35%. Tá baixo demais a umidade relativa do ar, hein? Isso para a saúde não é legal. Segundo os especialistas, a umidade relativa do ar tem que estar acima de 60%. Agora 82%, mas durante o dia não passa dos 35%. É muito preocupante, meu povo. Precisamos urgentemente da chuva para sentir a umidade, aquele cheiro do molhado, que é bom demais o cheirinho da chuva, né? Mas ela vem com toda certeza. Amanhã, quinta-feira, nós teremos uma quinta de sol com muitas nuvens durante o dia, períodos de céu nublado, noite com muitas nuvens, mas não tem previsão de chuva. Amanhã já esquenta um pouco mais, né? A máxima hoje vai ser 32, a mínima para amanhã, quinta-feira, 17, e a máxima chegando aos 33 graus, hein? Aí que eu falo para você, que corpinho que aguenta. Você sai de 33 numa quinta-feira, amanhã a máxima batendo 33 graus. Na sexta-feira, nós teremos uma mínima de 17 e a máxima de 26 graus, meu povo. A sexta-feira será de sol com algumas nuvens, névoa ao amanhecer, noite de céu limpo sem previsão nenhuma de chuva. Amanhã 33 a máxima, na sexta-feira não passa dos 26 graus sem chuva. Esse tempão seco pro corpinho nosso vai ser uma beleza, hein? Meu Deus do céu. No sábado e no domingo permanece também, né? Nós vamos ter aí uma temperatura mais amena comparada com ontem, com hoje e amanhã, que bate os 33 graus. Sexta, sábado e domingo, a máxima não vai passar dos 26 graus, meu povo. Vai dar uma esfriadinha. Quem tava com saudade do friozão, nós teremos aí uma máxima de 26 graus até no domingo. Aí na segunda-feira já cai um pouco mais. Na segunda nós teremos uma segunda de sol com muitas nuvens durante o dia, períodos de céu nublado, noite com muitas nuvens, mas não tem previsão de chuva. A mínima será de 13 e a máxima de 22 graus para segunda-feira, dia 24. Você lembra que eu falei que tinha uma previsão de chuva para terça-feira? Quanto que eu falei que estava marcando ontem? 15 milímetros, né? Eu falei, vai, cada dia que passa, vai cair. Vem uma previsão do Climatempo, vai passando o dia, a quantidade de milímetros de chuva vai diminuindo. Ontem estava marcando 15. Essa chuvinha para terça-feira que está prevista já caiu para 3,2 milímetros de chuva, infelizmente. Pode ser que venha isso, pode ser que venha mais, pode ser que não venha nada, mas comparado a ontem, a previsão era de 15 milímetros para terça-feira, dia 25 de agosto. 3,2, meu povo, é mole? Corta o coração da gente, né? Mas tá bom, vamos atualizando a previsão nos próximos dias para você. Como a gente sempre fala, é uma previsão e não uma precisão. Tudo pode mudar. A gente traz uma previsão agora, de repente muda tudo e a gente vai atualizando para você a previsão. Certinho? 5:18, 5:18. Daqui a pouquinho eu trago mais informações. Daqui a pouquinho tem as notícias do esporte também, a classificação do Fluminense na Libertadores, a classificação do tricolor paulista na Sul-Americana. Tem mais jogos nesta noite de quarta-feira. Nós vamos atualizando e trazendo aí os resultados para você. 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Olha a hora, hein? 5 horas 19 minutos, meu povo, 5:19, tá informando o Peitão de Aço. Não vai perder hora, hein? Que foi, Peitão? Quer ficar por aqui hoje? Gostou, né? Ele vem passear em Jaú, né? Ah, Peitão, vamos deixar você em Jaú, passeando um pouquinho, a sua namoradinha não brigando com você, tá bom, né? Você sabe que ela é enciumadinha com você, né, Peitão? Vai me arrumar encrenca, hein? Jesus amado, 5:19, bom dia e muito obrigado pela grande audiência.
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0: Olha a hora, meu povo apaixonado e querido, 5 horas 34 minutos, 5 e 34 na Clube, faltando 26 minutinhos para 6 horas da manhã, meu povo. Tivemos aí o amado, grande Amado Batista em a música Princesa. Eu atendi a participação do grande São Paulino Marmota, feliz com a classificação do tricolor paulista. E que clássico que vai ser em Marmota, vai ser dois jogaços, hein? Meu Deus do céu, São Paulo e Boca Juniors da Argentina, Boca Juniors e o tricolor paulista, meu amigo Marmota. Como é que você tá, meu querido amigo São Paulino de Jaú? Bom dia!
1: Bom dia, Fernando Foloni. Bom retorno aí. Que as suas férias foi maravilhosa, você e sua família. Aquilo é desejo pra você. Toca pra mim aí, rapaz. Amado Batista, Princesa. Agora vai ter o maior clássico sul-americano, hein? São Paulo e Boca Juniors, hein? Um abraço, meu amigo. Bom retorno.
0: Obrigado, meu irmão. Vai ser um baita de um clássico. Vai ser dois jogão de bola, hein? Meu Deus do céu, Marmota. Obrigado, meu querido. Um abraço carinhoso para você e para toda a sua família maravilhosa, firme no pé do eito, acompanhando o nosso programa. Cacique Pajé passou por aqui, o pescador e o catireiro. Eu atendi a participação do meu querido amigo irmão, Luiz Cerato. Ei, Luiz, tá tudo certo aí, meu irmãozinho? Grande abraço para você, para toda a família Cerato, firme no pé do eito. Ele curtiu essa moda maravilhosa, que Deus abençoe o seu dia também, meu irmãozão. Curtindo a Clube, o nosso muito obrigado. Passou por aqui também duas modas brutas demais, hein? A música do Zé do Cedro e João do Pinho, Pescador. Essa eu já conhecia, né, Marinho? Essa você já tinha pedido, mas esse outro modão eu não conhecia e realmente nunca tinha tocado, meu irmão. Luiz Viola e o Índio Pardo nas Águas do Samburá. Que modão que é esse, Marinho? Que coisa fina, hein, meu irmão? Tá tudo certo aí, Marinho? Bom dia. Obrigado também pelo carinho da sua audiência, meu irmãozão querido.
2: Bom dia, companheiro. Hoje o trem perdeu um pouco, Fernando. Mas tá bom, né, Fernandão? Tá tudo bem? Família, molecada, tudo bem, Fernandão? Tamo aí. Vamos escutando os modão como sempre, né, Fernando? Fernandão. Vamos pegar hoje Pescador, Zé do Cedro e João do Pinho. E depois nós vamos pegar uma moda que eu nunca vi você tocar aí. Você acha ela aí? Águas do Samburá. É o Luiz Viola e o Índio Pardo. Pega aí pra você ver que modão esse daí, Fernandão. Muito bonito. Oferecer lá pra nossa comitiva, Paulinho Flamengo, Juninho, Landão, G. Fiorim, o Cuti, o Juscelino, a Iracemenha, meu povo lá de Bauru, para todo mundo que está nos ouvindo, né, Fernando? Muito obrigado, bom dia a todos, Deus abençoe a todo mundo. Fica com Deus, meu querido, tchau.
0: Amém, meu irmãozão. Obrigado, Marinho, que moda, hein? Eu não conhecia essa moda, não. Chique no último. Obrigado de coração. O Alfredão tá por aqui, já já manda a sua moda. Alfredo Juscelinão naquela caminhadinha para manter o corpinho, né, meu menino? Um abraço, grande corintiano apaixonado. A Vivi Nogueira de Arialva tá por aqui. Tudo bem, Vivi? Gratidão, meu Deus, pelo amanhecer e por tudo. Que o nosso dia seja de bênçãos. Amém, Vivi. E será com toda certeza. Um beijão para você e para todo o pessoal de Arialva acompanhando a Clube. O nosso muito obrigado pelo carinho da audiência. Ó, meu amigão Pedro Jefferson, o mestre da pintura, já tá no eito, hein? Já tá firme no pé do eito, meu amigo Pedro Jefferson de Jaú. Bom dia, garoto!
3: Bom dia, Fernando. Pedro Jefferson, pintura residencial e comercial de Jaú. Vamos pra cima, meu povo! Tamo no eito! Tamo no eito! Vamos pra cima!
0: Vambora! Vamos matar o leão, né, meu irmão? Grande Pedro Jefferson, um abraço para todo o pessoal da construção civil, né? Eu falo de pedreiros, serventes de pedreiros, pintores, encanadores, eletricista, o pessoal que trabalha na carpintaria, os serralheiros, né? Engenheiros, enfim, tudo que envolve a obra civil também. Grande abraço carinhoso, pessoal da zona rural, pessoal do transporte, daqui a pouquinho já levando a criançada para as escolas. Um abraço aos motoristas de ônibus, micro-ônibus, vans, os perueiros, os motoboys, qualquer veículo que você esteja e está com o radinho ligado na Clube. Para mim é uma honra, é um prazer, é uma satisfação tê-los conosco em mais uma manhã de quarta-feira, dia 19 de agosto. Quanto à temperatura agora? 16 graus agora em Jaú, aqui no Centro Empresarial, meu povo maravilhoso. Gilbertão Longo tá chegando por aqui, já já eu mando a sua moda também, meu irmão, tá firme no pé do eito. Eu agradeço de coração, porque a informação agora pede passagem às 5h39 na Clube.

0: Olha a hora, meu povo apaixonado, querido. 5:40, 5:40, faltando 20 minutinhos para 6 horas, 20 faltando para 6 na Clube. Manhã de quarta-feira, 19 de agosto, meu povo. Falamos ao vivo do estúdio principal da Clube no Centro Empresarial, no coração de Jaú. Para você em 100.7, acompanhando a nossa programação no nosso interiorzão, no nosso Centro-Oeste Paulista. Eu agradeço de todo o coração. E também pelas plataformas digitais, você em qualquer lugar do planeta nos acompanhando pelo site da Clube, pelo nosso aplicativo e também pela Alexa. Nós agradecemos de todo o coração. Vamos juntos até às 7 horas trazendo o melhor da nossa música sertaneja. Ontem nós noticiamos o falecimento da atriz Laura Cardoso aos 98 anos. Tantas novelas que ela fez na Globo, minisséries, filmes, né? Uma tristeza. E lamentavelmente nós perdemos também a Glória Menezes, outra grande artista. Ela que era viúva do grande Tarcísio Meira, que já faleceu há alguns anos. Que perda, hein, gente? Duas grandes atrizes do maior valor do mundo, né? Em competência, em profissionalismo. Perdemos a Laura Cardoso e a notícia triste também da Glória Menezes, uma das maiores atrizes do país, que morreu no Rio de Janeiro aos 91 anos. A Laura Cardoso faleceu aos 98 e a Glória Menezes, ela tinha 91 anos. Viúva de Tarcísio Meira, marcou a televisão brasileira em mais de 6 décadas de carreira e participou. Olha quantas novelas a Glória Menezes participou, hein? 40 novelas da Globo, meu povo. Além de trabalhos no teatro e também no cinema. Atriz Glória Menezes, um dos grandes nomes da história da dramaturgia brasileira, morreu nesta terça-feira, dia 18, em seu apartamento no Rio de Janeiro, aos 91 anos. Segundo a assessoria de imprensa da atriz, a morte foi por causas naturais. Glória construiu uma carreira de mais de 6 décadas no teatro, no cinema e na televisão e atuou em mais de 40 novelas da Globo. Glória Menezes nasceu em Pelotas, no Rio Grande do Sul, em 19 de outubro de 1934. Seu nome de batismo era Nilcedes Soares de Magalhães. Ela iniciou a carreira artística no teatro e posteriormente se destacou na televisão e também no cinema. Sentimentos para toda a família dessa grande atriz. Como eu falei ontem, eu assisti muita novela, eu era noveleiro demais, meu Deus do céu. E a gente acompanhou tanto o trabalho da Glória Menezes, como da Laura Cardoso também, que faleceu. Que duas perdas para a televisão, né? Duas grandes atrizes que nos deixaram, tanto a Laura Cardoso quanto a Glória Menezes. Mais uma vez, os nossos sentimentos aí para toda a família, que Deus e Nossa Senhora dê todo o conforto. Duas pessoas maravilhosas, duas atrizes que vão deixar saudade, né? A gente acompanha alguns artistas de hoje, né? Comparando com esses grandes nomes, meu Deus do céu, né? Eu falo que o grande ator, você percebe o talento já no olhar, né? Na cena. Que judiação. Duas grandes perdas que nós tivemos. 5:43, meu povo, 5:43, falando em perda, que tragédia, aquele acidente que aconteceu. Opa, peraí que eu quase fechei a tela aqui, o pessoal tá participando pelo WhatsApp da Clube. Obrigado, meu povo, pelo carinho da grande audiência, você que tá aí firme no pé do eito acompanhando a Clube, eu agradeço de todo o coração o seu carinho e a sua audiência. Vamos juntos com o melhor da música sertaneja. Falando em perda, tivemos ontem aquele acidente na passarela, que foi atingida por um caminhão na rodovia Fernão Dias. Que coisa, não? Que aconteceu, gente? O caminhão passando derrubou a passarela inteira ali na Fernão Dias. E tivemos aí vítimas, lamentavelmente. Segundo informações da polícia, mãe e filho perderam a vida nessa tragédia. Rosângela Carlos Soares Chaves, de 63 anos, e Douglas Soares Quaresma, de 40 anos, eram moradores de Belo Horizonte, Minas Gerais, e estavam em um carro atingido pela estrutura na rodovia Fernão Dias. Gente, o caminhão derrubou a passarela inteira no meio da rodovia. A gente não sabe, a polícia ainda está investigando as causas, o que aconteceu para essa batida que derrubou. E automaticamente os carros que passavam por ali foram atingidos e matando aí, infelizmente, mãe e filho. A Polícia Civil identificou as duas pessoas que morreram após a queda de uma passarela na rodovia Fernão Dias, em Vargem, São Paulo, na manhã desta terça-feira. Rosângela Carlos Soares Chaves, de 63 anos, e Douglas Soares Quaresma, de 40 anos, eram mãe e filho. As informações foram confirmadas pelo delegado de Vargem, Hermes Jun, que acompanha a ocorrência. Segundo ele, a família foi comunicada sobre as mortes. Triste demais, hein? Rosângela e Douglas estavam em um carro que trafegava pela Fernão Dias quando a passarela foi atingida por um caminhão e desabou sobre a pista. A estrutura atingiu o veículo onde estavam os dois, lamentavelmente, hein? Que tristeza para essa família perder mãe e filho, não, gente? Meu Deus do céu, sentimentos aí, força para toda a família dessas duas vítimas, dessa fatalidade, né? A gente não sabe o que aconteceu pelo fato do caminhão ter batido, às vezes alguma... Eu não sei se pela imagem não deu para ver se é um caminhão vasculante, só sei que ele passou e derrubou essa passarela inteira. Rodovia, os carros passando, né? Graças a Deus, não atingiu mais carros, né? Infelizmente, acabou atingindo esse carro que matou mãe e filho, mas a tragédia poderia ter sido bem maior, né, meu povo? Poderia ter sido bem maior, poderia ter atingido mais carros ali e nós teríamos, infelizmente, mais vítimas fatais neste acidente que aconteceu na Fernão Dias ontem. 5:47, 5:47. Agradecendo de todo o coração o seu carinho e a sua audiência, acompanhando a Clube Meu Povo nesta manhã de quarta-feira, direto dos estúdios da Clube no Centro Empresarial, aqui no coração da nossa querida Jaú. Eu acabei de passar a previsão do tempo, só informando, a Defesa Civil alerta para a frente fria após o período de calor do interior de São Paulo. É que eu comentei, a gente tá vindo um calorzão. Ontem, 32 a máxima, hoje também, amanhã já pula para 33 graus, aí no fim de semana despenca tudo, né? Vai para 26, depois 22, que corpinho que aguenta, meu povo maravilhoso, hein? Depois de dias de temperatura mais elevadas e baixa umidade relativa do ar, uma frente fria pode atingir o estado de São Paulo a partir do fim de semana, segundo a Defesa Civil. Em Presidente Prudente, os termômetros devem cair até 8 graus, com previsão de rajadas de vento moderadas. A formação, deixa eu pegar aqui certinho, que eu acabei pulando, a formação de um novo ciclone extratropical na região sul do país é apontada pela Defesa Civil como a responsável pela queda das temperaturas a partir de sexta-feira, dia 21, fechando aí um período de veranico, quando os termômetros atingiram a casa dos 30 graus em pleno inverno, né? Tem que avisar o calorzão que ainda não chegou a vez dele, né? Estamos em pleno inverno e o calorzão que tá fazendo por esses dias, ninguém merece, hein? E vai esquentar. Esquentou ontem, vai esquentar hoje. Amanhã teremos 33 graus e a partir de sexta-feira despenca a temperatura. É, meu povo, tem que cuidar do corpinho, hein? Vitamina pro peito, porque que corpo que aguenta, sai de um calorzão, vai com frio, volta pro calor, não há corpo que aguenta, aí vem sinusite, resfriado, gripe. Vamos todo mundo se cuidar e principalmente nesse período seco, tomar bastante água, né, meu povo? Vamos molhar bastante as palavras, tomar bastante líquido, porque esse tempão seco, ele influencia e muito, né? Eu falo que tem que tomar bastante líquido. O que é, Peitão? Não, não, suquinho de cevada. No finalzinho de semana tá liberado, Peitão. Você fala em beber, tô falando água. Água, Peitão de Aço. Não adianta. Ele já fala em beber. Pensa num galo que gosta de tomar uns goró que eu nunca vi, não? Jesus amado, hein, Peitão? Oh, meu Deus do céu. 5:49, daqui a pouco eu trago as informações do esporte. 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Olha a hora, hein? São 5:50, 5:50, meu povo, faltando 10 minutinhos para 6, está informando o Peitão de Aço, 10 faltando para 6, bom dia!
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0: Olha a hora, meu povo apaixonado e querido, 6:03, 6:03, modão, hein, Lourenço Lorival, velha porteira. Eu atendi a participação do Gilbertão Longo, como é que tá aí, meu patrão? Tá tudo certinho, Gilberto? Um abraço, uma ótima quarta-feira, obrigado pelo carinho da sua audiência. Passou por aqui também Durval e Davi, Mistério. Eu atendi a participação do meu amigo Matheus de Tabatinga. Tá bom, Matheusão? Tá na empreitada também, firme. No pé do eito, meu irmão. Tá mandando um abração pra todo o pessoal da usina Santa Fé trabalhando e o radinho ligado na clube. Eu agradeço. Jesus disse: eu sou o pão da vida. Aquele que vem a mim não terá fome, e quem crê em mim nunca terá sede. Amém, meu irmão. Grande abraço. Obrigado pelo carinho da sua audiência curtindo a clube. O nosso muito obrigado. Tivemos também o Biá e o Dino Franco, a Sementinha, foi pro Alfredo de Boraceta. Bom, Alfredão, uma ótima quarta-feira pra você também, meu irmão. Tá mandando o alusão pra esposa Débora, pro César Beck, o Índio, de Seuzão Massucato, a Daiane, pra todos os ouvintes que estão acompanhando o nosso programa. Valeu, meu irmãozão. Agradeço aí de coração o seu carinho e a sua audiência. Robertinho, um abraço, meu irmão. Tá lá em Pratânia, já já eu mando a dose dupla do João Paulo e Daniel pra você, viu? Grande abraço, meu querido amigo Robertinho e todos os queridos amigos da nossa querida Pratânia, firme no pé do eito, acompanhando a gente, o nosso muito obrigado. O Sertão da Reciclagem, Nelson Nogueira, tá por aqui também, tá procurando um filhotinho de... deixa eu ver a raça da cachorrinha. Diz que é uma criança que tá querendo, é uma Shih Tzu, né? Se alguém tiver pra doar, dá um toque pra nós que o Sertão da Reciclagem vai levar para uma criança que tá querendo essa cachorrinha. Um abraço, meu irmão, obrigado pelo carinho. Juscelinão, já foi fazer a caminhadinha sua já, meu patrão?
1: Fernandão, bom dia. Cheguei da caminhada agora, velho, cansa, hein? Uma hora e pouco de caminhada é bom. Ei, demais.
0: Bom demais, meu irmão.
1: Manda um abraço pra galera aí. Os três bagulhinhos lá. O Flamengo, Paulinho Flamengo, o Landão, Zé Carrara. E pra você, meu irmão. Sabe que eu gosto muito de você.
0: Ei, meu irmão, eu também tenho um carinho especial por você. Um grande abraço pra você, Juscelinão. Um abraço pro Andrezão, pra Andressa, o Anthony, que vai pra escola daqui a pouquinho. Família que mora no coração da gente. Obrigado, Juscelino. Tá mantendo o corpinho, né, meu menino? Tá certo. É saúde também, uma caminhadinha. Grande abraço. Obrigado pelo carinho. 14997221007 é o WhatsApp da clube para você participar, indicar sua música e mandar para quem você quiser, meu povo maravilhoso. Até às 7 horas, o amigão Fernando Foloni juntinho com você, firme no pé do eito, trazendo sempre o melhor da nossa música sertaneja. 6:06, bom dia e uma ótima quarta-feira.
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5: 6:06.
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1: Padre Kolbe afirmou que o Espírito Santo é o esposo místico da Virgem Maria Imaculada, que ela é tão unida a ele que quase não se pode separar o Espírito de Maria. Assim, para a esposa do Espírito Santo, convinha uma santidade sem igual. Sabemos que, acima de todos os santos e anjos, o Divino Esposo amou a Maria, como acentua São Lourenço e outros. O Senhor ama a cidade que fundou nos Montes Santos. Ele prefere as portas de Sião às tendas de Jacó. De ti se anuncia um glorioso destino, ó cidade de Deus. Foi o próprio Altíssimo quem a fundou, insinua Davi com as palavras do Salmo 86. Tais expressões significam que Maria foi santa desde o momento de sua conceição. Por isso, o anjo achou-a cheia de graça, mesmo antes de ser a mãe de Deus. Aos outros santos, a graça é dada em parte. Contudo, a Maria foi dada em sua plenitude, de modo que, observa São Tomás, a graça santificou não só a alma, senão também a carne de Maria, a fim de que com ela revestisse depois o Verbo Eterno. Muitos santos juntaram riquezas espirituais em suas vidas, mas Maria a todos excedeu e superou. Consagremos-nos a Maria, a cheia de graça e livre do pecado, cuja relação com Deus foi de plena comunhão, agindo assim o Espírito Santo em sua vida. Amém.
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3: Virgem Imaculada, minha Mãe Maria, eu renovo hoje e sempre a consagração de todo o meu ser, para que disponhais de mim para o bem de todos. Somente peço que eu possa, minha Rainha e Mãe da Igreja, cooperar fielmente com a vossa missão de construir o reino do vosso Filho Jesus no mundo. Para isso vos ofereço minhas orações, sacrifícios e ações. Ó Maria, concebida sem pecado, rogai por nós que recorremos a vós, e por todos quantos não recorrem a vós, especialmente pelos inimigos da Santa Igreja, e por todos quantos são a vós recomendados. Pela intercessão da Virgem Imaculada, Nossa Mãe, abençoe-vos, ó Deus Todo-Poderoso, Pai, Filho e Espírito Santo. Amém.
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0: Olha a hora, meu povo apaixonado, querido, 6:12, 6:12 na Clube. Manhã de quarta-feira, meião de semana, 19 de agosto do ano de 2026. Você está na Clube em 100.7, nos acompanhando pelo seu rádio em todo o interiorzão, em todo o centro-oeste paulista, em qualquer lugar do planeta, pelas plataformas digitais, você no site da Clube, no aplicativo, pela Alexa, em qualquer lugar do planeta. Muito obrigado de todo o coração. Falamos ao vivo do estúdio complementar. Do estúdio complementar, não. Eu comecei no complementar e corri o estúdio principal hoje, aqui em Jaú, no Centro Empresarial, no coração da nossa querida Jaú, Estadão de São Paulo, Brasil. Vamos juntos até às 7, daqui a pouquinho, Armando Galizia, trazendo a informação com credibilidade. Nós vamos de esporte. Estamos falando de Libertadores da América, oitavas de final, meu povo. E ontem nós tivemos aí a classificação do Fluminense, hein? O Fluminense que havia empatado com o Independiente Rivadavia no Maracanã em 0-0, jogando fora ontem, empatou em 1-1 no tempo normal, com um jogador a menos, foi para os pênaltis e brilhou o goleirão Fábio, pegando duas cobranças. O Fluminense venceu por 5-4 e garantiu vaga para a próxima fase da Libertadores da América, hein? Que é o tal do técnico, não, gente? Você viu? Saiu o Zubeldía, o Marcão no comando, vencer o Palmeiras no final de semana pelo Brasileirão. Ontem empatou fora de casa e nos pênaltis conseguiu a vaga para as quartas de final da Libertadores da América, que segue nesta noite de quarta-feira, meu povo. Nós teremos hoje, às 7 horas da noite, Cerro Porteño e Palmeiras, hein? É, o que você acha, hein? Palmeiras não vem convencendo, Palmeiras não vem jogando nada. Será que estão boicotando o técnico? Hã? Palmeiras joga um bolão hoje ou não? Ou vai pipocar e cair fora da Libertadores? Eu não sei não, hein, gente? Tá muito estranho. Palmeiras depois da Copa, Jesus amado, tudo desorganizado. Alguns jogadores vão colocando o coração na chuteira. Eu acho que o Verdão passa e vai jogar muita bola hoje. Acho que a chacoalhada foi boa, mas por outro lado me preocupa. Se os caras estiver boicotando aí o Abel Ferreira, é coisa que eu... A gente fica com o pé atrás, né? O Palmeiras vai pipocar hoje, se quiserem derrubar o Abel. Porque não é possível, não. Cada tropeço que tá tendo não está convencendo. E joga fora, hein? Vai jogar no Paraguai. Primeiro jogo 1-1 no Nubank Park em São Paulo. Se persistir o empate hoje, decisão nos pênaltis. E uma vitória simples classifica ou Palmeiras ou o Cerro Porteño. Amanhã eu conto pra você, meu povo. Hoje teremos também no Maracanã Flamengo e Cruzeiro, primeira partida no Mineirão, 1-1. Caso persista o empate, pênaltis, quem vencer passa pra próxima fase nesse confronto de brasileiros na Libertadores. Jogão de bola em Flamengo e Cruzeiro, às 9:30 da noite no Maracanã, no Rio de Janeiro. A Libertadores segue amanhã com Corinthians e o Rosário Central. Primeiro jogo na Argentina foi 0-0 e o Corinthians joga amanhã às 9:30 na Neoquímica Arena, e tudo indica que o Memphis Depay vai para campo amanhã, hein? É, renovaram com o Memphis, depois dos diz que não ia renovar, pressão daqui, pressão dali, o presidente do Corinthians mudou de ideia, renovou com o Memphis e tudo indica que ele vem a campo amanhã, às 9:30 na Neoquímica Arena, Corinthians, perdão, em Rosário Central. Primeiro jogo, como eu falei, 0-0. Caso persista o empate e pênaltis, quem vencer passa para a próxima fase. Outro time brasileiro que está na Libertadores é o Mirassol. Primeira partida no Maião em Mirassol, 1-1 contra a LDU. Tudo empate, não, gente? Só deu empate nos primeiros jogos. Tivemos aí 0-0, Rosário Central e Corinthians, Cruzeiro e Flamengo 1-1, Mirassol e a LDU 1-1, jogo é de volta agora na Casa dos Homens, jogo é amanhã às 7 horas da noite, Mirassol e LDU. primeira partida, o Palmeiras e o Cerro Porteño 1-1. E na primeira partida, o Fluminense empatou com o Independiente Rivadavia e classificou ontem nos pênaltis. Logo após mais um empate, dessa vez 1-1, o Fluminense garantiu vaga. Todos empates aí na primeira partida. E vamos ver quem que passa, né? Passa Cerro ou passa Palmeiras hoje? Passa Flamengo ou passa Cruzeiro? Amanhã passa Corinthians ou passa Rosário Central? Passa LDU ou Mirassol? Eu vou contando tudo para você amanhã nos jogos de hoje à noite e automaticamente nos jogos da quinta-feira. Na sexta-feira eu trago todas as informações para você. Na Libertadores a gente vai para Sul-Americana, meu povo apaixonado, querido. Ontem nós tivemos aí a vitória e convencendo, hein? Jogando muita bola, levou um susto, mas o tricolor paulista dominou o Bolívar. Após o empate em 1-1 na altitude de La Paz, o tricolor paulista garantiu vaga nas oitavas de final, vencendo por 3-1 o Bolívar. 3-1 e pega agora o Boca Júnior, o Boca que venceu o Deportivo Recoleta. Primeira partida venceu por 3-1 e ontem na Bomboneira o Boca não quis nem saber e mandou 4-0 para cima do Deportivo Recoleta. O Boca que será o adversário do São Paulo nas quartas de final da Sul-Americana. Amanhã nós teremos Vasco da Gama e Olímpia, primeiro jogo 0-0 em São Januário, agora joga fora. Joga fora. E a gente torce para os times brasileiros seguirem firme na Sul-Americana. Vasco e Olímpia, Olímpia e Vasco amanhã às 19h. Hoje tem confronto brasileiro na Sul-Americana. Teremos Bragantino e Atlético Mineiro. O Atlético Mineiro e Bragantino. Primeira partida em Bragança, o Atlético Mineiro venceu por 1-0. E joga hoje diante da sua torcida na Arena MRV em Belo Horizonte. Atlético Mineiro e Bragantino. Hoje um brasileiro se despede da Sul-Americana. Também amanhã nós teremos Macará e Santos. A primeira partida na Vila Belmiro. O Santos venceu por 2-1. Joga por um empate amanhã às 19h. Boa sorte também para o Santos. E vida dura será a do Botafogo, meu povo. Botafogo que jogou com o Cienciano fora de casa e perdeu por 6-1. É isso mesmo, 6-1 para o Cienciano. Joga amanhã às 9h30 no Nilton Santos, no Rio de Janeiro. O Botafogo tem que fazer 5-0 para levar a partida para os pênaltis. Vamos acompanhar e nós vamos trazendo aí todas as informações para você. Combinado? E falando em informação, você já sabe, daqui a pouquinho, a partir das 19h, Armando Galizia comanda o Jornal da Clube, trazendo sempre a informação com credibilidade no seu rádio. Olha a hora, meu povo. 6h21, 6h21. Você está na Clube, bom dia e uma ótima quarta-feira, meu povo.
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Meu amigo Fernando Folone, quem tá falando aqui é o Daniel, cantor Daniel. Tô passando pra te desejar felicidades. Grande abraço, meu amigo. E olha, muito obrigado pelo seu carinho por mim, viu? Pela consideração, tá? Que Deus te ilumine muito. 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

0: 6:32, 6:32 na Clube. Que dose dupla maravilhosa, hein? Estou apaixonado e me amarrei. Eu atendi a participação do meu amigo Robertinho de Pradânia. Tá tudo certo aí, meu irmão? Bom dia, Robertinho!
1: Bom dia, meu rei. Como é que foi de férias? Agora voltar a trabalhar já, né? Eita, coisa boa, né?
0: Ei.
1: Ô, Fernando Polão, queria ver duas mudas com João Paulo e Daniel. Eu me amarrei e estou apaixonado. Vamos começar com essas modonas aí. Vou mandar para todos os ouvintes. Valeu, Fernandão. Tudo de bom, hein?
0: Valeu, meu patrão. Um abraço carinhoso. Obrigado pelo carinho da sua audiência acompanhando a Clube. Eu agradeço a sua participação e todos os amigos de Pratânia, firme no pé do eito, acompanhando o nosso programa. Cascatinha e Ana, meu primeiro amor, passou por aqui, atendi a participação do Magalhenzinho, ele tá por aqui também acompanhando, a Maria também tá por aqui, né? Beijão carinhoso pra Maria, bora a Maria aqui primeiro pra dar o alusão, primeiras damas, viu, meu amigo Magalhães? Bom dia, Maria!
2: Bom dia, meu amigo Fernando Folone, bom dia. Tá com uma música pro Magalhães, do Rick Renner.
0: Um beijo carinhoso, Maria, ela tá em Boracê e o Magalhenzinho tá em Bariri curtindo a gente. Tudo bem, Magalhães? Bom dia, meu irmão!
3: Bom dia, Fernando Folone. Você tá bom, meu irmão, querido? Fernando, toca pra mim, por favor, com Cascatinha, meu primeiro amor. Manda pra toda essa galera aí, meu irmão. Fica com Deus, Deus te abençoe. Abençoado o dia.
0: Valeu,
3: pra nós, querido.
0: Pra nós, meu irmãozão. Grande abraço pra você e pra toda a família curtindo a Clube. A gente agradece de coração. Meu amigo Cocada tá por aqui. Tudo bem, Cocada? Bom dia pra você. O Edson de Jaú. Como é que tá as coisas aí, Edson? Começo minha quarta com essa frase. Com Deus no comando, não existe jornada impossível. Amém. E eu concordo com você, meu irmão. Quem tem Deus no coração tem tudo, com toda certeza. Obrigado, Edson. Um abraço para você e para todo o pessoal de Jaú. J. Cardoso está por aqui. Bom dia, presidente. Adenilson Pessuto, como é que tá aí, meu irmão? Feliz quarta-feira e lá vamos nós com o coração cheinho de fé e esperança para mais um dia abençoado, e será, com toda certeza, meu irmão. O Patiá de Pereira Barreto está por aqui também. A Maria José lá na Bahia, eita, baiana retada, tá na Serrinha curtindo a gente, né, Maria? Beijo carinhoso pra você, pro povão da Bahia. A Lu de Jaú tá por aqui também. Tudo bem, Lu? Feliz dia pra você também e pra todo meu povo maravilhoso de Jaú acompanhando a Clube. Eu agradeço o carinho da grande audiência. 6:35, daqui a pouquinho o Armando Galizia chega com o Jornal da Clube, trazendo sempre a informação com credibilidade no seu rádio. 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Faltando 20 para 7, bom dia e uma ótima quarta.
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0: Faltando 11 minutinhos pra 7. Que musicão, hein? Rick Renner, onde anda você? Beijão pra Maria, tá em Boracéia curtindo a gente, mandando alusão pro Magalhãezinho, com todo amor e com todo carinho. Obrigado, Maria, sempre na sintonia do nosso programa. Passou por aqui também Teodoro Sampaio, Minha Terra Distante. Foi pro Marcelão Tomatinho, hoje ele tá completando mais um ano de vida, tá cortando o tapetão de asfalto. Quanto, menino? Cinquentou? Ai, coisa boa! Parabéns e toda a saúde, Tomatinho!
1: Bom dia, meu amigo Fernando Foloni, quem fala aqui é o Marcelo Tomatinho, ele pediu aquela música Minha Terra Distante. Hoje nós estamos completando 50 anos. Olha, de idade, não é fácil chegar nessa idade, Fernando. Estamos aqui pro lado de Belo Horizonte, vamos para Itaberá. Fazer uma corretinha, Sassá, Pudim, Pilulo, Simone, com o Zotário, com a família, com o meu filho, Bruno, Ministro, para minha mãe, Maria, para meu irmão, com o seu, para meu irmão, Gil, para meu irmão, Gisela, estou parado aqui, Maranha, Aline, Grana, para Daniela, para Gil, para a Saga, Jaqueline, Adriano, o pessoal do Rio, pessoal, seja outra cabala, meu querido, bagulho, Juninho, Dima, qual o nome, ele tem no para aquele Juquita Carvalho, Mané, Chame, a cabeça não vai nem para todos os PDs, amigos, todos eles, pessoal da Solar, Pedaria, Mercado, sobre gasolina, Zé do Tchau, Aritico, Belegorulho, Renatina, Tolé, Peixaria, Manivar, Minela, Sérgio, Marins, vou para todos os enfermeiros e para você todos ouvintes. Pardo, tchau, obrigado.
0: Saúde! Cinquentão, hein? Tá em Belo Horizonte, meu irmão, cortando o tapetão, dando uma carona para nós. Parabéns para você, em nome do Marcelão Tomatinho, a gente parabeniza todos os aniversariantes que estão completando mais um ano de vida. Saúde para todo mundo. A Daiane Gale está por aqui, tudo bem, Daia? Beijão para você, os seus pais, o seu Sebastião e a dona Lúcia Gales. Tá mandando também para Débora e o Alfredo, que estão em Boracéia curtindo a clube. O nosso muito obrigado de todo o coração pelo carinho da sua audiência também. Um abraço pro Zé Colina de Boracéia, tudo bem, Zé? Uma ótima quarta-feira, meu irmão. Que tudo de bom aconteça hoje. Que as bênçãos estejam presentes por onde for. Amém, meu irmão. Um abraço ao nosso povo maravilhoso de Boracéia. Firme no pé do eito, curtindo a clube. Donizete Vida tá por aqui também. Tudo certo aí, meu irmão? Tá no pé do eito, hein? Tá curtindo a gente. Que seu dia seja cheio da presença de Jesus. Amém, meu irmão. Que Jesus, que Deus te proteja e proteja toda a sua família também, meu grande amigo Donizete Vida, acompanhando o nosso programa. Faltando 9 para 7, daqui a pouquinho Armando Galizia comanda Jornal da Clube. 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Um abraço, meu amigo Bruno de Bauru, tá curtindo a gente também, né, Brunão? Tá tudo certinho aí, meu garoto. Um abraço carinhoso pra você e pra todo o pessoal de Bauru, sempre na sintonia do nosso programa. Eu agradeço de todo o coração.
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0: A nossa expectativa é grande para que você tenha uma quarta-feira maravilhosa e abençoada. Nós vamos ficando por aqui, agradecendo o seu carinho, agradecendo a sua audiência. Você que desde as 4 da manhã ficou firme no pé do eito com o amigão Fernando Folone, eu agradeço de todo o coração. Tá chegando o Jornal da Clube no comando de Armando Galizia. As principais notícias, informações, aqui você acompanha sempre a informação com credibilidade no seu rádio. Eu vou deixando a última com Rob Roger, acelera, atendendo a participação do meu amigo Ronaldo de Macatuba. Tá bom, Ronaldão? Um abraço pra você, um abraço pra todo o pessoal maravilhoso de Macatuba, firme no pé do eito, curtindo a gente. O Pessutinho tá por aqui também, o Adenilson Pessuto, a Sheila, toda a família maravilhosa na sintonia. E um abraço mais uma vez pro Marcelão Tomatinho, completando mais um ano de vida, 50, hein? Meio século, meu menino. Oh, meu Deus do céu! Parabéns, tudo de melhor pra você. Meu povo, eu volto amanhã a partir das 4 da manhã, se Deus, nosso Senhor Jesus Cristo e a padroeira do Brasil, Nossa Senhora Aparecida, nos permitir. Obrigado pela grande audiência e até amanhã às 4. Valeu, meu povo!
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0: dia! Bom dia, bom dia, bom dia, bom dia, bom dia, bom dia, bom dia, bom dia. Tudo bem, pessoal? Como é que vocês estão? Olha, eu vou falar um negócio pra vocês, hein? Que doideira, que loucura, que correria, que é isso, Jesus? Bom, vocês viram, né? Não teve jornal ontem na hora do almoço, não teve jornal ontem à tarde, o pessoal já meter na boca no WhatsApp. O que que tá acontecendo? Tá de férias? Tá de folga? Calma, gente, eu avisei vocês. Calma, calma. Não estressa, pessoal. Eu avisei vocês que esse período de mudança de virada de sistema, ele demanda... Nossa, é muita coisa, entendeu? Hoje, quero crer, Jesus, São Miguel Arcanjo defendei-nos no combate. Nossa Senhora das Dores, Nossa Senhora do Patrocínio, Nossa Senhora da Conceição Aparecida e todo mundo aí naquela energia positiva, naquela vibração positiva para que hoje a gente termine. Amor de Deus, não aguento mais, pessoal aí também da tecnologia e da informação, da Informa, tá deixando nós louco aqui, louco, louco, louco. Hoje já deve terminar bonitinho. E aí nos próximos dias eu finalizo e já coloco. Quem entrar pelo site www.clubefm1007.com.br vai ver na câmera que já mudou um pouquinho a mesa aqui. Já tem uns querequequê novo aqui, umas câmeras novas, tudo 4K, tudo top, uns negocinhos meio diferentão, né? Tá terminando. Logo, logo a gente volta na normalidade, se Deus quiser e Ele quer. Para fazer omelete se quebra ovo, né? Não tem jeito. 7:04, 7:04. Sejam todos bem-vindos, meus amigos e minhas amigas. É quarta-feira! E eu fico animadaço na quarta-feira, porque eu sei que metade da semana já foi. Falta só metade, meu filho. É, metade da semana já foi. Falta só metade. A coisa tá andando legal. É dia 19 de agosto de 2026, viu? E vou contar um segredinho pra vocês aqui, de verdade, de coração. Já tô até arrepiado. Tô até arrepiado já. Nossa Senhora. Já não tô nem dormindo direito, porque esse mês começa o horário eleitoral gratuito, né? No rádio e na TV. E aí eu e Dona Gisele Pisani, nossa secretária, que fica lá no estúdio de Bariri, lá no prédio da Clube em Bariri, a gente tem que mapear as propagandas políticas. E quando é campanha para presidente, deputado estadual, federal, senador, governador, meu Deus do céu, nem dorme, porque é uma doideira. É uma loucura que vocês não fazem ideia. E tá chegando o horário agora no finalzinho do mês. Começa o horário eleitoral no rádio e na televisão, né? No rádio vai pegar necessariamente os dois horários do jornalismo da Clube, o das 7 da manhã e o da meio-dia, né? E aí toma um tempinho de cada jornal com a propaganda política. Não tem o que fazer, é obrigatório, a gente tem que reproduzir, faz parte, né? Faz parte do jogo. Lembrando que o canal de rádio é uma concessão federal, né? No caso do FM é uma permissão federal, então a gente tem aí algumas obrigações, como a Voz do Brasil e os horários políticos, enfim. Mas tudo bem, é importante para você conhecer um pouquinho cada candidato. Mas já vai se preparando aí, porque vai começar. E, gente, não tá muito no clima esse ano, vamos ser bem sinceros, né? Eu tenho visto timidamente uma ou outra propagandinha aqui, uma ou outra propagandinha ali, né? Negocinho bem light. Começou agora, é bem verdade. Mas tá bem tímido a campanha esse ano. Bom, enfim. Quarta, 19 de agosto. O ano ainda é o mesmo, 2026. Vamos pro ar? Vamos lá? Vamos pra luta? Vamos enfrentar um leão por dia? Quarta-feira começou.
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0: Tá ensolarado e vai fazer calor, meu filho. Agora, 18 graus.
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0: Acorda, acorda, acorda, acorda, acorda aí, meu filho. Levanta, minha filha, chacoalha esse corpão. Vamos lá, 7:07 já. Para de preguiça. Vamos trabalhar, vamos trabalhar. Os boletos estão aí. Tem conta pra pagar. Vamos levantar, passar um cafezinho. Aqui já fiz um cafezinho gostoso. Vamos lá comer um pãozinho com manteiga enquanto ainda dá. Porque daqui a pouco nem o pão com manteiga vai dar mais. Manteiga, manteiga nada, né? Margarina, manteiga da casa. Mas vamos lá, vamos levantar, vamos levantar, vamos levantar e vamos animar. Porque olha, tá quente, tá quente, tá quente, tá quente. Mas vai mudar o tempo, vai, vai, vai, vai. Olha, mais um ciclone. Ai, que coisa linda. Mais um ciclone extratropical vai atingir a nossa região aí nos próximos dias. Tá, o que que muda pra gente? Só temperatura, mais nada. Não vai chover, não. Pelo menos a expectativa é essa, não tenha chuva. Continuamos com esse tempo extremamente seco. Aliás, é por causa deste tempo extremamente seco que uma massa de ar mais úmida não consegue passar e atingir aqui a nossa região. Aliás, nas estradas, por todo lado que você olha, tá marrom, né? Tá seco. Não chove, gente. Não chove, fica difícil. Hoje o tempo é 17 a mínima, 32 a máxima. Nós já estamos com 18 graus neste momento. A mínima na madrugada foi de 16 graus, tá? Fez um friozinho, viu? Tá mais fresquinho hoje, é bem verdade. Mas amanhã a temperatura já muda, gente. Amanhã a temperatura já vai mudar um pouquinho, tá? Amanhã em alguns pontos do interior do estado de São Paulo já se começa a sentir uma temperatura um pouco mais amena. Aqui ainda para nossa região, de acordo com o clima-tempo, ainda teremos um dia quente. Ainda teremos um dia quente. Sol com muitas nuvens, amanhã 33 a máxima. Vai estar calor, tá? Aí para sexta-feira despenca para 26 a máxima. E aí a gente tem alguns dias de temperatura mais baixa, 26, 25, 26, 25, até semana que vem. Aí semana que vem volta a esquentar, volta a ferver mandioca, volta... Você sabe quanto tem de previsão pra até o final desse mês? 38 graus de temperatura. Você achou esses dias calor? Você vai ver com 38 graus de temperatura. Ah, mas vai cozinhar mandioca no chão. Vai torrar o café no pé. Vai estourar o milho de pipoca na espiga, meu filho. Vai cozinhar o ovo na galinha. Não vai ser fácil, não. Calor pra dedéu. Mas chuva, chuva, chuva significativa, nada. Tem uma previsãozinha de 2 milímetros pra semana que vem. Mas eu sou São Tomé, eu pago mesmo pra ver. Porque eu não acredito nisso, não. Não, não acredito em chuva, não. Tá? Sei lá. Vamos esperar. Mas o importante é o seguinte, meu filho, meus amigos e minhas amigas. Vamos começar o dia, porque o dia está começando e a gente tem aí muita notícia, muita informação para você a partir de agora aqui no Jornalismo da Clube. 7:10, eu quero já destacar a primeira notícia regional. Olha, Eu sou um eterno defensor da causa animal. Eu adoro animal. Tenho cachorro, tenho gato, adoro animal. Tanto é que eu sou devoto de São Francisco de Assis, né? Que é o protetor dos animais, né? Na religião católica, eu sou devoto de São Francisco. Mas eu tenho algumas restrições quando o assunto é pitbull. Tem quem goste, beleza, maravilha, né? Acho que cada um é cada um. Mas eu... Pitbull é um cachorro... É bonito, é bonitinho, é lindo e tal. Mas é um cachorrinho que eu não teria na minha casa. Desculpa. Desculpa quem adora, quem gosta. Mas é a mesma coisa que eu querer criar um leão em casa, né? Você criar um leão desde pequenininho, ele é dócil, ele vai acostumar com você até o momento que o instinto fala mais alto. O instinto. É que nem o ser humano, gente. É que nem a gente. Nós somos civilizados? Somos. Claro que nós somos civilizados. Até o momento em que, por pressão, a gente tem que tomar atitudes que são atitudes pouquíssimo civilizadas, né? Em momentos de guerra, por exemplo, o ser humano passa a ser um animal. Então, o pitbull, ele é um cachorro, ele é um animal que ele não serve para ser um animal doméstico. Me desculpa quem gosta, mas não serve. Não serve. Não é uma raça para você, sabe? É um bom cão de guarda? É um bom cão para ser policial? Deve ser. Mas você quer ter um cachorro em casa? Tem um cachorro que tem aí um DNA dócil, um DNA confiável. Todo animal, isso, até a gente, até nós, seres humanos, todo animal que se sente acuado ou ameaçado, reage. Todo animal reage. Por mais dócil que seja o seu cachorro, se ele se sentir ameaçado, é aquela história, sabe? Vou eu ou vai você? Não, vai você. Vai você. Ora bolas, sou eu ou sou você que vai permanecer vivo? Não, sou eu, você não. Ah, mas isso não é cristão. Sim, mas é instinto. Não dá para brigar e lutar contra o instinto da gente. Entendeu? O instinto de um pai. O pai deixa de comer para dar comida pro filho. É instinto paterno. A mãe faz qualquer coisa para manter a segurança dos filhos. É instinto materno. O instinto não tem como ser, sabe? Tá embutido no DNA. Por isso que eu falo que uma notícia dessa, ela é chocante. Um menino de 2 anos morreu. 2 anos. No início da tarde de ontem, após ser atacado pelo cão da família, da raça Pitbull, no quintal da sua casa em Agudos. De acordo com o boletim de ocorrência registrado pela Polícia Civil, a vítima foi identificada como Luiz Henrique da Silva. Segundo o relato do pai de 22 anos, o filho brincava no quintal quando ele ouviu gritos e correu para verificar. Ao chegar no local, encontrou o cachorro que estava solto atacando a criança e mordendo na região do pescoço. É um instinto normal, né? O pai contou aos policiais que deu um chute no animal para interromper o ataque. Assim que o cachorro soltou o garoto, o homem o socorreu imediatamente e o levou à unidade de pronto atendimento de Agudos. A equipe médica chegou a realizar manobras e ressuscitação para tentar salvar o menino, mas ele não resistiu aos ferimentos e morreu na unidade de saúde. O boletim de ocorrência aponta que o cachorro é um macho adulto de 5 anos de idade. O tutor relatou que havia adotado o animal há cerca de 1 ano e 2 meses e que apenas ele tinha o controle do cão. O caso foi encaminhado para a Delegacia de Polícia de Agudos e registrado como homicídio culposo quando não há intenção de matar. A Polícia Civil investiga o caso. Volto a repetir. Tenho nada contra quem gosta, pelo amor de Deus. Mas não é um animal que eu teria na minha casa com as minhas filhas. Não é um animal que eu teria comigo, de maneira nenhuma. Por quê? Porque é um animal programado. É uma raça criada para isso, para ataque. É uma raça criada para isso, para matar. É uma raça criada para defender e se defender. Uma criança de 2 anos, de repente está brincando com o cachorro. Na cabeça da criança, querer subir no cachorro ou pegar o pescoço do cachorro é uma brincadeira. Para o animal pode ser uma ameaça e o instinto é de atacar. E é o instinto de ir no pescoço, porque é no pescoço que vai matar, né? É o instinto. O leão quando ataca, né? O tigre, o puma, os felinos quando atacam, é o pescoço. Por que o pescoço? Porque é onde vai matar. Então, gente, mais uma vez, não é o 100º caso, não é o 1000º caso, não será o último caso, infelizmente, mas entenda, você que tem pitbull, você quer ter o pitbull? Perfeito, lindo, o cachorro é seu, você faz o que você quiser, mas com todas as regras e normas de segurança. Ah, mas o meu tá com a gente desde pequenininho, desde que ele tinha 1 mês de vida, cresceu com os meus filhos e... Não tem problema, O problema é instinto. O problema é o instinto. O instinto do animal é isso aí, gente. E volto a afirmar, nós que somos seres racionais, se formos colocados em situações de extrema pressão e necessidade, os nossos instintos vão aflorar. E aí, meu filho, não tem o amar ao próximo, infelizmente. É cada um por si, Deus por todos. Você entendeu? É aquela história. E eu falo isso com dor no coração, como cristão. Mas é a realidade. Está no nosso DNA. Se tiver que escolher entre eu e você, que escolha você. Nem todo mundo, ou melhor, a minoria, daria a vida pelo próximo. Mesmo isso sendo uma das maiores demonstrações de amor da fé cristã, né? Mas na maioria dos casos, se tiver que escolher entre eu e você, eu vou escolher a mim e você que se lasque. Infelizmente é assim. E não adianta pensar que é diferente, porque se fosse diferente o mundo seria um paraíso, né? Não precisaria do céu, aqui embaixo já seria o céu. Não teria guerra, não teria fome, não teria violência, não teria nada. Mas não é essa a realidade, infelizmente. Então fico alerta, você tem pitbull? Beleza, não tô falando pelo amor de Deus para abandonar, para matar, nada disso. Se você tem, quem tem que cuidar, é obrigação sua cuidar. Não é um caso de violência que resolve outra violência. Nunca, nunca, nunca. Se você tem, cuide. Mas se você quer manter e ter, perfeito, maravilhoso. Só tenha as regras de segurança necessárias. É um cachorro que é para ficar separado, não é um cachorro que é para ficar com a família. Ah, mas Armando, o meu é uma moça, o meu pitbull é a coisa mais linda do mundo. Ai, meu Deus, você deita em cima dele, você sobe nele. Até a hora que o instinto falar mais alto. Até a hora que, de repente, o instinto dele se sobressair sobre a sua docilidade e ele resolver que o certo é atacar, como aconteceu com essa família que agora enterra um filho com 2 anos de idade. As nossas orações e sentimentos, né? 7:19, 7:19 na Clube. Deixa eu falar para você. Ah, já tem câmara, tá? Já eu vou fazer um comentário de um fato triste que aconteceu na Santa Casa de Bariri ontem, tá? Eu pensei, repensei, passei a noite pensando nisso, comento, não comento, e decidi que eu vou comentar não como uma crítica, tá? Não como uma crítica, mas como um alerta, como um conselho. Ah, se conselho fosse bom, ninguém dava, vendia. Isso não é coisa de gente do bem. É importante consertar os erros para que eles não voltem a acontecer. Então daqui a pouquinho meu assunto é Santa Casa de Bariri. 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

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Bom, vamos para Bariri? Eu vou contar o caso que aconteceu. E não é que me contaram, porque aconteceu com a minha família, né? E é importante, até para servir como alerta, porque é assim, gente. Eu não tô aqui pedindo punição para ninguém, não, tá? Não tô fazendo esse comentário no intuito de prejudicar ninguém. Vou deixar isso bem claro. Até para a direção da Santa Casa. Foi no pronto-socorro, então é responsabilidade da diretoria de saúde do município, né? Mas eu quero que sirva de alerta. Para que não aconteça algo pior. A gente sabe que pronto-socorro é uma loucura, né? E ontem o pronto-socorro de Bariri não estava diferente, né? Durante o dia estava abarrotado de pessoas. Eu estive no pronto-socorro há um tempo atrás, aí, semana passada, eu estava ruim pra caramba, né? Passei no pronto-socorro, tive que tomar injeção, garganta. Não tô legal ainda, porque tá todo mundo assim, né? É dor de garganta, é dor de ouvido,
É tarde da influenza que tá dando, tá derrubando.

0: Não tem jeito, a gente vai para o pronto-socorro, né? Nem todo mundo tem condição de ter um plano de saúde. Eu não tenho, então eu vou no Sistema Único de Saúde. Eu tenho direito, então eu vou no SUS, né? Mas enfim, entenda, volto a repetir, não estou fazendo esse comentário para que ninguém seja punido. Estou fazendo esse comentário para alertar que uma situação pior poderia ter acontecido e não aconteceu, graças a Deus, por N fatores. Mas vamos lá. A minha esposa levou a minha filha mais velha ontem, por volta de 3 horas da tarde, para o pronto-socorro, porque ela estava com muita dor de ouvido e dor de garganta. Bom, dor de ouvido, para quem já teve, a maioria das pessoas já teve, a dor de ouvido, quando ela é intensa, é um negócio assim insuportável, não é? Dor de ouvido é insuportável. E a minha filha mais velha estava com muita, muita dor de ouvido. Pois bem, elas chegaram na Santa Casa aí por volta de 3 horas da tarde. Ontem, às 3 horas da tarde. A triagem foi rápida, que é uma briga que eu tenho faz muito tempo com a Santa Casa de Bariri. Triagem tem que ser um negócio rápido. Não pode demorar. Não adianta nada aquela plaquinha lá cheia de corzinha e tititititititititu, com tempo de espera, se não foi feita a triagem. Se não tem como saber o que eu tenho, como é que eu vou saber quanto tempo eu posso esperar? Então a triagem tem que ser rápida. Nesse caso, a triagem foi rápida. Beleza, show de bola. Lindo, maravilhoso. Volto a repetir. É dor. Dor. Dor é uma coisa insuportável. Ainda mais dor de ouvido. Mas tudo bem. Não é um infarto. É uma dor de ouvido. Beleza. 3 horas. Lotado pronto-socorro. Lotado, pronto-socorro. 3:30, nada. 4 horas, nada. 4:30, nada. 5 horas. Esperando. E gente entrando, gente atendendo. Gente entrando, gente atendendo. Tanto é, isso quem me contou foi minha esposa, que estava com a minha filha. Tanto é que chegou uma conhecida nossa, né? Uma amiga da família. Normal, tranquilo, tava com um pouquinho de mal-estar, mas bem, sorridente, contando história. Chegou, passou pela triagem e foi atendida. Beleza, maravilha. Ó, não tô reclamando aqui da demora, tá? Se de repente na triagem foi identificado que a dor de ouvido da minha... Porque dor de ouvido eu não sei como é que eles medem, né? Não sei. Mas se foi identificado que a dor de ouvido da minha filha era suportável e não tava tão intensa assim... Beleza, ela tá esperando. Mas não é esse o problema. Não é esse o problema. A minha filha reclamando pra minha esposa. Olha, tô com dor. Não tô aguentando. Tá doendo. A minha esposa foi perguntar se ia demorar muito. Porque tava chegando gente depois dela e gente sendo atendida. Beleza, tá, ela só foi... E vai demorar muito? Pois bem. Aí o guarda que estava ali no local, né, esse pessoal da segurança, e meu comentário no final vai ser sobre isso, importante. O guarda da segurança responde... Minha esposa não é barraqueira, tá? Minha esposa tem educação. Minha esposa não é barraqueira. Ela foi, sem subtom de voz... Sem reclamar nem nada, ela foi perguntar: vai demorar? Como é que está o atendimento? Porque minha filha não está aguentando. O guarda, que já devia estar de saco cheio também, né? Porque é aquela baita muvuca no pronto-socorro. O guarda pegou e acabou destratando a minha esposa. Sei lá, acabou descarregando nela o cansaço do dia, a raiva do dia. A senhora não vai dar piti aqui, não. A senhora espera, como todo mundo está esperando. Minha esposa não deu piti. Minha esposa foi pedir uma informação. Com educação, sem erguer o tom da voz. Tanto é verdade que a menina da portaria ali, a secretária da portaria, que viu tudo, foi lá pedir desculpa para minha esposa. Olha, a senhora desculpa, ele está nervoso, está uma muvuca isso aqui. Tá tudo bem. Mas não é esse o caso. O caso é a falta de educação. A falta de educação é extremamente complicado. Entenda, gente. Ah, e o pior não é isso. O pior é que chegou o enfermeirinho do lado, do guarda. O guarda exaltado, a minha esposa quieta, escutando quieta. O guarda exaltado vira e fala: tá com algum problema aí? Precisa chamar a polícia? Ô, meu irmão. Sério. Bom, a minha esposa me ligou, muito chateada, contando o que tinha acontecido. E eu fui pra Santa Casa. Não fui pra arrumar confusão. Fui pra entender o que tava acontecendo, né? A menina da portaria também conversou comigo, né? Falou: Armando, desculpa, tá tudo bem, tá tudo certo, deixa quieto. Não, eu queria conversar com segurança, só entender por que que ele foi grosso com a minha esposa, que não foi grossa com ele, né? Aí o segurança: gente, eu não fui pra fazer barraco, eu não sou barraqueiro, eu não compro briga, até porque quando eu entro numa briga eu não saio mais, de jeito nenhum, eu vou até o fim. O segurança chegou e falou: senhor, nada a ver, porque não sei o quê, não sei. Tentou se desculpar de várias... Eu falei: meu irmão, eu entendo que a coisa aqui é complicada, eu entendo a pressão que vocês estão sentindo, mas viu, educação cabe em todo lugar. Pede desculpa e acabou. Não, mas eu já pedi. Não pediu. Não pediu e não pediu até hoje. Mas tudo bem. Tudo bem, beleza, show de bola. O que que eu gostaria de alertar a direção da Santa Casa? Entenda, pessoal, principalmente a diretoria de saúde do município. Entenda. Guarda não é atendente. O guarda que tá ali, ele tá ali só para manter a ordem. Ele não tem que dar informação. Você sabe por quê? Porque aí ele dá uma informação estúpida, esdrúxula, para uma pessoa que não é burra e entende que a coisa ali tá gozação. Sabe o que foi a resposta que ele deu para minha esposa? Do porquê estava demorando? Porque o critério de atendimento na Santa Casa era por idade. Primeiro os mais velhos. E minha esposa virou e falou: não, isso é um absurdo. Critério de atendimento é por situação médica. Critério de atendimento na saúde não é por idade. É por situação médica. Oh, onde já se viu por idade um negócio desse? É por situação, por condição clínica. Por isso que tem a triagem. Por isso que tem a triagem. Então, mal educado, mal informado e querendo ser médico. Não pode. Não pode. Então é assim, o cara, ele foi ser grosso com uma pessoa que, graças a Deus, é educada. E fui eu lá para saber o que está acontecendo e, graças a Deus também, eu tenho berço e educação. Não fui fazer barraco. Mas se pega um caboclo que está de saco cheio, vira uma desgraça na portaria da Santa Casa lotada de gente. Vocês não concordam? Eu conheço um monte de caboclo, de amigo meu, que se fizer o que fez com a mulher dele, o cara vai lá com um porrete na mão e já racha a cabeça do guarda no meio. Porque é assim que eles resolvem a situação, na base da violência. Então eu gostaria só de chamar a atenção da direção da Santa Casa e do serviço de saúde. Eu não estou pedindo punição pro guarda, tá? Nem vou dizer o nome do cara aqui. Não tô pedindo punição para ninguém. Eu só acho que assim, se o cara é segurança, ele tem que ser segurança. Ele não é enfermeiro. Ele não é atendente. Ele não tem que dar informação que ele não sabe. O cara é segurança, ele senta na cadeirinha e só controla quem entra e quem sai. Ponto final. Ele tá pagando, ele tá recebendo para isso, para mais nada. Ele não é enfermeiro. Ele não tem conhecimento técnico nenhum para dar informação nenhuma para ninguém. Muito menos ser grosso. Quem chega num pronto-socorro, gente, não tá indo ali para passear. Quem chega no pronto-socorro tá indo ali porque tá com dor. Tá com dor, tá fragilizado. E quem acompanha, principalmente uma pessoa de idade ou um filho, uma filha, também está sob pressão. Imagina você acompanhando seu filho e sua filha, e seu filho e sua filha falando: não estou aguentando, não estou aguentando, não estou aguentando, está doendo muito. E isso você esperar duas horas, duas, mais de duas horas, porque ela só foi atendida às 5h30. E além de ter que esperar o atendimento, ser maltratada pelo segurança, que não está preparado para lidar com... Segurança não é assistente social. Segurança é segurança, caraca. É para cuidar da segurança. Não é para ser assistente social. Não é para dar informação. Não é para ser enfermeiro. Difícil isso, né? Aí as pessoas reclamam com razão. É claro que tem a turma que gosta de barraco. É claro. Mas volto a repetir. Saúde não é brincadeira. Saúde não é roleta russa. Saúde não é para ser essa putaria. Coloque gente que tem capacidade de atender. Senão, não coloque. Eu não tô, volto a repetir, pelo amor de Deus, não estou pedindo punição para o rapaz, não. Ele é segurança. Ele é segurança. Ele tem que ser segurança. Só isso. Mais nada. Segurança. Segurança não abre a boca. Segurança só abre a boca quando tem confusão. Quando não tem confusão, ele é uma estátua. Isso é ser segurança. Agora, esse negócio de ficar quebrando galho, não, porque o segurança aqui, ele empurra a cadeira de roda, não, porque o segurança aqui, ele ajuda nisso, não, porque é que nem o motorista de ambulância. Motorista de ambulância é motorista de ambulância. Ele não é paramédico, ele não é enfermeiro, ele não ganha para isso, ele ganha para dirigir a ambulância e ponto final. Não adianta querer ficar dando jeitinho brasileiro. Não, porque o motorista de ambulância, ele pode atender, ele pode dar os primeiros socorros, ele pode fazer... Não pode, ele é motorista, caraca. Motorista é motorista. Entenda. Até quando vai ficar esta porcaria? E a gente paga, e paga caro, porque o Brasil é um dos países mais... que mais cobra imposto do cidadão. E não tem o serviço de qualidade que deveria ter. Então, por favor, direção da Santa Casa, entenda. Não quero punição para ninguém, tá? Não quero punição para ninguém. Não precisa nem advertir o rapaz. Por quê? Porque não é obrigação dele dar informação. Não é obrigação dele dar informação. Tá errada a direção da Santa Casa. Tá errada a diretoria de saúde do município que não orientou. Contratou segurança para quê? Para ser segurança, não para ser enfermeiro nem atendente. Então, o grande erro é da direção da Santa Casa de Bariri. O grande erro é da secretaria, ou melhor, da diretoria de saúde do município de Bariri. O grande erro é de quem está em cima, não de quem está embaixo. E parabéns para as meninas ali da portaria, parabéns para médico, menos para o enfermeiro que não sabe o que está acontecendo e quer lá meter gasolina. Quer que chame a polícia? Ô, velho, vai ver se eu tô na esquina, vai. Vai fazer o seu. Se é enfermeiro, vai cuidar do seu. Vai cuidar das pessoas. Não dá pitaco quando você não sabe o que está acontecendo. Beleza? Então, por favor, Santa Casa de Bariri, faça a coisa funcionar como tem que funcionar. A triagem é fundamental. O atendimento é fundamental. A rapidez é fundamental. Mas, acima de tudo isso, a educação é fundamental. Não dá para tratar todo mundo com a mesma régua. Eu entendo que tem gente barraqueira, mas eu entendo que a maioria é de gente civilizada e gente do bem. Em nenhum momento a minha esposa ergueu o tom de voz. Ela não recebeu essa educação. Em nenhum momento ela ergueu o tom de voz. Mas foi maltratada. Ela se sentiu assim, acuada, sem reação. Porque ela não está acostumada com esse tipo de coisa. Então, fico alerta, porque dessa vez pegou uma pessoa educada, uma pessoa que tem noção de civilidade. Da próxima vez, pode pegar alguém que não é tão educado assim e partir para uma coisa pior. Beleza? Segurança é segurança. Atendente é atendente. Que cada um faça o que ganha para fazer. Não queira fazer diferente. Porque não dá certo, não funciona, tá bom? Aqui tem gente aqui falando que passou pelo mesmo problema. Não sabe se é com a mesma pessoa, mas pelo mesmo problema. Que o guarda é sem educação, e piriri, pororó, pururu. Outra pessoa fala assim, bom dia, mano. Vigia, não... Oh, meu Deus, peraí que tá fechando meu celular aqui. Peraí, vigia... Deixa eu ver. Vigia não tem que se envolver no serviço de saúde, muito menos faltar com a educação. Enfim, gente, regra básica, né? Cada um faz o que cada um tem que fazer, ponto final. Se você não é médico, não queira ser médico. Se você não é enfermeiro, não queira ser enfermeiro. Médico não é segurança, segurança não é médico. Enfermeiro não é segurança, segurança não é enfermeiro. Tá bom? Porque na hora. Porque assim, na hora de pedir ajuda, pelo amor de Deus, vem comprar fogaça, ajuda a Santa Casa e piriri, todo mundo vai, todo mundo se esforça, todo mundo se mata pela nossa Santa Casa. E eu tenho um baita orgulho de ter uma Santa Casa em Bariri como nós temos. É fantástica, é maravilhosa. Mas não pode ser a casa da mãe Joana. Não pode ser essa bagunça, não. E pronto-socorro não é para funcionar dessa maneira. É gente. Gente. Gente que paga imposto. Pronto-socorro é momento de dor, é momento de aflição, é momento de desespero para alguns. Então que tenha ali pessoas capacitadas para atender as pessoas que ali vão buscar ajuda. Ninguém está indo ali para ser maltratado. Ali não é fila de boteco. Ali não é fila, ali não tem nego esperando para comprar bebida. Ali tem nego esperando para ser atendido. Com educação. Educação cabe em todo lugar. 7 horas e 44 minutos, 7 e 44 na clube. Ai, meu Deus, não vai dar tempo. Eu ia colocar a palavra livre do vereador Daniel de Madureira. Não vai dar tempo. Eu tenho também várias palavras aqui do pessoal de Jaú também, da Câmara de Jaú, também não vai dar tempo, né? Ontem eu já coloquei o Leandro Gonzalez, inclusive já está no Face da rádio, para quem quiser acompanhar, mas na hora do almoço, hoje tem jornal na hora do almoço, pode ficar tranquilo que hoje tá tudo normal, tá? A gente só não tá conseguindo ainda fazer a transmissão em áudio e vídeo no Face, porque o sistema não tá 100% instalado, mas hoje vai estar normal, programação normal, inclusive no jornalismo aí, porque tem muito assunto. É só ficar um dia meio afastado que o bicho ferve, né? Mas nós estamos aqui, Sempre, sempre ao lado do povo, viu? E eu também sou o povo, tá? Quando eu falo aqui, eu não falo de um determinado serviço como é um pronto-socorro e vou depois num convênio médico, vou ser tratado nos melhores médicos e hospitais. Não, eu vou no SUS. Eu vou na Santa Casa, eu vou no pronto-socorro, eu vou no fervo, tá? 7h45 na clube, deixa eu falar pra você de Jaú Dobra, meu amigo, minha amiga, é líder de mercado, há quase 30 anos em ferragens para toda a nossa região. 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
1: 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É o estigma do pobre, né? 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Ah, fala, seu Juscelino, Dona Ana Rosa, Serjão, aí de Boracheia, hã? Galera que tá aí sintonizada, obrigado pela sintonia. São 7h50. 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Ó, pessoal, deixa eu só aproveitar. Deixa eu só aproveitar e lembrar vocês aqui, ó. Deixa eu pegar a postagem aqui que tá aqui, ó. Pronto, cadê? Tá aqui. Aqui. Ó, nós vamos ter o Cerco de Jericó aqui em Jaú, viu? Vai ter o Cerco de Jericó aqui em Jaú, ainda mais especial. Vai ser no dia 25 de agosto, semana que vem, né? Não é? É, semana que vem. Hoje é dia 19. Dia 25 é terça-feira que vem, é isso? É, terça-feira que vem. Ó, Cerco de Jericó, aqui em Jaú, dia 25, às 19 horas, teremos a alegria de receber anjos de resgate na paróquia Nossa Senhora de Fátima. Vai ser uma noite de muita música, oração e louvor. Será o momento para reunir família, nada mais importante, e juntos colocarmos diante de Jesus todas as nossas intenções, confiando naquele que tem o poder de derrubar todas as muralhas. E vamos cantar juntos a música tema do cerco, não é? Guarda a minha casa, Jesus, cuida da minha família. Dia 25 agora, terça-feira que vem, às 19 horas, na paróquia Nossa Senhora de Fátima, aqui em Jaú, na rua Alameda Doutora Esperança, 592, Vila Santa Terezinha. Convide sua família e os amigos. O Cerco de Jericó está chegando e as muralhas vão cair em nome de Jesus. Sempre. Ó, 7 horas e 52 minutos. Deixa eu ver onde eu parei aqui, que eu tô perdidaço hoje, viu? Pra variar, ó, só pra variar. 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
0: 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Deixa eu finalizar esse bloquinho. 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Ó, pessoal, deixa eu só finalizar. Com essa informação aqui, o incêndio destruiu 50 mil metros quadrados de vegetação pertinho do Horto Florestal em Bauru, viu? Um incêndio de grandes proporções atingiu uma área aproximadamente de 50 mil metros quadrados de vegetação na tarde de ontem. A área fica pertinho do Horto Florestal de Bauru. Segundo o Corpo de Bombeiros, as chamas começaram em uma região de capinzal. O fogo foi controlado pelas equipes que atuaram no combate. Após a contenção, os bombeiros permaneceram no local para realizar o trabalho de rescaldo. A medida serve para resfriar a área e evitar o surgimento de novos focos de incêndio. A ocorrência contou com a mobilização conjunta de equipes do Corpo de Bombeiros, da Defesa Civil e da Secretaria Municipal de Meio Ambiente. A Brigada de Incêndio do Jardim Botânico de Bauru também participou dos trabalhos. Volto a repetir o que nós já comentamos na semana passada. Pessoal, juízo, sem fazer caca, cuidado, tá seco, vai continuar seco por um bom tempo ainda, né? Se vier uma chuvinha ou outra aí nos próximos dias, é muito pouca coisa, não muda a vegetação, tá? Se você olhar nas estradas da região, o acostamento, o capim tá seco, que é uma loucura, né? A gente tem muita cana e a palha da cana, gente do céu, é um combustível do tamanho do mundo, né? Então, você que fuma, tá? Você quer, não tô falando de você parar de fumar. E se eu sou o seu, eu faria isso, né? Porque eu fumei mais de 30 anos da minha vida e olha, foram 30 anos de muito dinheiro perdido, né? Eu, graças a Deus, não fumo mais já há 16 anos. Mas se você fuma, leve no carro uma latinha, né? Uma latinha aí de refrigerante. Não vai beber cerveja e dirigir, hein, ô mané? Leva uma latinha de refrigerante ou até uma latinha de cerveja vazia. Põe lá um fundinho de água. A hora de jogar a bituca, não joga pela janela. Põe dentro da latinha. Com um findinho de água no fundo, já apaga e acabou. A hora que você chegar na próxima parada, joga fora no lixo. Entendeu? Evita jogar bituca de cigarro nas estradas pela janela, porque isso pode provocar incêndio, tá bom? E o Zé Foguinho, né, a galera que adora meter fogo, a turma que é corna e gosta de avisar o amante que tá chegando em casa, o Zé Foguinho, maneira aí, filho de Deus, porque já tá difícil, a umidade relativa do ar já está extremamente baixa, tá? A umidade relativa do ar já tá baixa, tá bem baixa para a hora, pro momento do dia, não tá fácil não. Então, juízo para não fazer besteira, tá bom? Hidratação, viu, galera? Muita água, água, suco, tá bom? Hidratação, porque o bicho pega e pega mesmo. Vambora, povo de Deus, na hora do almoço, se Deus quiser, a gente volta. Tem muita notícia, tem muita informação para você aqui na Clube. Obrigado, viu? Obrigado aí pelo carinho da sintonia, obrigado pelo carinho da audiência. Vamos animar, vamos acordar, vamos levantar, né? Bola para frente, olha lá fora, o dia tá lindo. Agradeça a Deus por estar vivo, viu? Com saúde, importante, e vida que segue, vamos que vamos. São Miguel Arcanjo, defendei-nos no combate. Quem como Deus? Ninguém. Ninguém como Deus. Tchau e até daqui a pouco.

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1: Oi, bom dia!
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3: 8:01.
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0: palmas aí, gente. Obrigada!
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1: 8 horas e 57 minutos.
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6: Essa é mais famosa que a La Bamba, viu, Xande? Não tem jeito.
7: Não tem jeito.
6: Uma na outra.

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4: 9:56.
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4: 10 horas e 49 minutos.
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0: Wilson Pagode.
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1: Fernando de Sorocaba, muito obrigado.
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9: 12 horas e 2 minutos.
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16: Tarde. Boa tarde para você, meu amigo. Boa tarde para você, minha amiga. Sejam todos bem-vindos. Estamos chegando. Mais uma edição do jornalismo da sua Clube FM, nesta bonita quarta-feira, 19 de agosto de 2026. Era um minutinho só aí, ó.

0: Eu vou fazer o seguinte, ó. Não vou nem sair do ar nem nada. Vou abrir o microfone aqui. Vou só dar uma reiniciadinha no sistema. Pondo. Vamos reiniciar tudo. Até porque é importante. Ó, pera aí. Eu aproveito e falo o tempo enquanto o sistema está dando essa reiniciada. Acabaram agora, neste exato momento, terminou aí as instalações dos programas, dos aplicativos, as atualizações dos bancos de dados, enfim, agora. A gente está só terminando aí os finalmente mesmo, né? Mas o negócio é o seguinte, gente, enquanto o computador reinicia, previsão do tempo para a nossa região, para o interiorzão do estado de São Paulo. Hoje, tempo bom, 32 graus. Vamos bater os 32? Vamos, com toda certeza. Sol mesmo. Esse solzão todo continua, tá? Solzão todo continua. Amanhã, quinta-feira, 33 graus. Vai estar calor na nossa quinta-feira, aqui no interiorzão do estado de São Paulo. Vai estar calor. Aí na sexta-feira, meu filho, aí sim, sexta-feira cai a temperatura, tá? Nossa senhora, 26, é isso mesmo? 26 a máxima na sexta-feira. Não tem previsão de chuvas, tá, pessoal? Deixa eu deixar isso bem claro aí para não ter dor de cabeça, porque não tem previsão de chuva mesmo. Aliás, para falar que não tem previsão de chuva, a gente tem uma previsãozinha de chuva bem meia boca para terça-feira da semana que vem, tá bom? Com 2 milímetros. É a única previsão que a gente tem até a outra sexta-feira. Então tá dando aí quase 10 dias. É bem verdade que tem previsão de chuva para o comecinho do mês que vem, tá? Existe essa previsão de chuva aí para o comecinho do mês que vem. Também de temperaturas bem altas no final deste mês, chegando a beirar aí os 38 graus. 38 graus. É calor, né? É. Põe calor nisso. Então vai se cuidando aí, vai se preparando, porque o bicho vai pegar. E a gente volta com aquela atenção de novo, com aquele comentário outra vez. Tempo seco, a gente viu já hoje na edição da manhã a notícia de que nós tivemos aí um grande incêndio em Bauru, né? Perto ali do Horto. Então a gente tem que realmente ficar preocupado, porque esse tempo seco judia mesmo, tá? De verdade. E aí, meu filho, é uma questão da gente se precaver. O que, que é, dona Kelly? Já falei de manhã. E eu só preciso que você entre em contato com a Gi, por favor, porque o pessoal terminou aqui, ó, mas não tá dando aqui para mim, não. O sistema não tá respondendo aqui, ó. Olha que belezinha, que coisa linda, mas cheia de graça. O sistema, eu reiniciei o sistema e ele não está respondendo. Manda para a Gi, por favor, rapidinho, para entrar em contato com o pessoal da Informa. Só porque eu falei que tinha terminado. Vocês têm noção? Só porque eu falei que tinha terminado. Não terminou. Não, não. Ai, povo da Informa, me deixa louco, viu? Deixa louco, louco, louco. E aí eu fico assim, ó, no vácuo. Sem nada no sistema. Olha que loucura isso. O sistema parou, pagou, gerou aqui, ó. Zerou. Tá, beleza. Eu fico aqui, vou fazer receita de bolo. Gente, agora sim. Pera aí, dona Kelly. Agora acho que agora vai. Agora vai. Opa! Ó, eu xingando o sistema e o sistema só tava respirando um pouquinho, ó. Agora vai, tá vendo? Tá vendo? Não pode falar antes do tempo, gente. Tudo na vida é calma e paciência. Deixa eu ver se agora o bicho já foi, já desencantou e já começou a funcionar. Tá carregando. Ao vivo é sempre gostoso, né, gente? Por isso que eu falo pra vocês, ao vivo é uma delícia que vocês não fazem. Olha, voltou tudo, que bonito. Ó. Aê! Coisa chique! Estamos de volta! Só por Deus, um caminhão de melancia, viu? Beleza. Agora a gente se vira aqui, porque agora tá tranquilo. Muito bem, ó. São 12 horas e 9 minutos, meio-dia e 9 na sua Clube FM, quarta-feira, 19 de agosto de 2026. A gente vai direto para a sessão camarária de Bariri agora, tá? A gente vai para a sessão camarária de Bariri, enquanto eu termino aqui. Quem fez uso da palavra foi o vereador Daniel de Madureira, tá? O vereador Daniel de Madureira fez uso da palavra livre nesta última sessão camarária e você vai acompanhar agora aqui no jornalismo da Clube. A gente vai para Bariri, volta para Jaú, vai para Bariri, volta para Jaú. Tem muita coisa, tem muito assunto e você acompanha agora.
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2: Mais uma vez, boa noite, senhor presidente, vereadoras, vereadores, público presente, imprensa que nos acompanha, imprensa também pelas redes sociais, também público pela rede social. Senhor presidente, nesta noite, quero aqui começar o uso da palavra já dando uma notícia, uma questão que muitas pessoas questionaram, muitos ficaram sabendo. Todos sabem a questão da mudança da nova da sede, a mudança aqui para da Câmara para uma nova sede. E, há um tempo atrás, foi feita uma denúncia anônima ali no MP, questionando alguns itens sobre essa mudança. E agora, no começo da noite, chegou já a resposta do MP, arquivando a denúncia. Então, uma denúncia anônima, e chegou nessa noite aqui, já a resposta do MP, arquivando a denúncia. Então, foi feita uma denúncia, foi aí falado, noticiado, mas chegou aqui já a resposta do MP, arquivando essa denúncia, e os procedimentos estão sendo dados sequência ali para instalação ali da nova sede da Câmara, todos sabem ali no salão ali do asilo. Então, já está sendo realizada ali as modificações necessárias já, e nessa questão, até então o procurador, nosso amigo Daniel, fez ali a resposta, encaminhou a MP, nós estamos aguardando a resposta, e agora no começo da noite chegou a resposta, encaminhamos ali o presidente também, e falamos, vamos já noticiar a questão da resposta do arquivamento da denúncia. Dando prosseguimento, senhor presidente, vou argumentar aqui um pouquinho na questão da audiência pública que foi realizada aqui, da LDO, Lei de Diretrizes Orçamentárias. E estivemos aqui recebendo várias entidades e também as unidades escolares do município aqui, pedindo ajuda em relação a questão das emendas impositivas. Estivemos aqui explicando as modificações que serão realizadas na questão das emendas impositivas para esse ano, até depois vamos estar passando depois para cada vereador como vai ser o procedimento, tá? Algumas alterações, as questões das datas também, vamos estar batendo muito na questão das datas. Tem entidade que, como foi falado aqui, a PAI, depois de muita luta, conseguiu receber a primeira parcela agora, mas tem entidade ainda não recebeu. Me mandaram mensagem, Daniel, falei, amanhã vou estar vendo essa questão já. Então, estivemos conversando com as entidades, ali como vai proceder. E o que me chamou muita atenção é o seguinte, nesta noite seria a votação da LDO. E nós não iremos votar a LDO nessa noite. Por quê? Como o vereador Leandro já explanou nessa noite aqui, o vereador Lenin também comentou, o vereador Priscila esteve presente aqui também na audiência, estivemos analisando a questão da LDO e vimos algumas divergências. Até a questão daqui do Odécio da Câmara não bateu em relação ao valor. E pedimos para as entidades encaminhares também, pudessem encaminhar até o prazo, que demos o prazo de hoje, para também sugestões em relação à Lei de Diretrizes Orçamentárias. Então foram encaminhadas, nós vamos estar agora repassando ali para a diretoria de finanças esses questionamentos, essas sugestões também, e também o que foi abordado aqui nessa noite também, que nos chamou muita atenção em relação a isso. Para quem não sabe a questão da lei de diretrizes orçamentárias, vou explicar rapidamente, tendo simplificar o máximo possível. Como funciona? É como se fosse um bolo. A prefeitura vai fazer o bolo e vai dividir o bolo em 21 pedaços. Cada pedaço é um programa que vai ter um valor, uma fatia desse bolo. O que o certo seria, na minha visão, leigo, de repente não entende, de repente vai falar, Daniel está falando bobagem. Ok, mas na minha opinião, seria o quê? Pegar esses programas, os responsáveis desses programas, chamar e falar, viu? Diretoria da Educação, vamos fazer o levantamento, a necessidade, o que precisa? Ó, a previsão sua é esse valor, foi para esse ano. Para o ano que vem vai ser aumentado isto. Não, não dá. Então vamos ver o que a gente vai fazer. Ah, setor, exemplo, de cultura. Ó, o valor seu do ano passado, desse ano, foi 1.846.000. Para o ano que vem vai ser 1.686.000. Ah, não dá. Não tem como. Para mim tem que aumentar. Nós fizemos ali a inauguração ali do espaço ali, Leôncio Leonel. Entendeu? Vai aumentar. São tantas crianças sendo atendidas ali. De repente tem uma festa, tem uma outra atividade, sai tudo do setor da cultura. Não dá. Ok. No meu entendimento, seria chamar para conversar. Mas foi chamado? Não. Ó, o valor é esse aí e pronto. Aí quando você pega, realiza audiência pública para conversar em relação aos programas, e você pega as solicitações e começa a analisar as solicitações, eu preciso disso, eu preciso disso, ao setor de cultura precisa disso, o setor disso precisa disso, disso. Espera aí, alguma coisa está errada. Nós aqui na audiência já falamos para as entidades, a entidade não pode viver de emenda impositiva. Ela não pode depender para sobreviver da emenda impositiva. Aí se deparamos com uma situação dessa. Os setores da prefeitura dependendo da emenda impositiva do vereador. Alguma coisa aí não está certa. Entendeu? Ah, mas por que eu vou lá pedir a emenda impositiva? Eu sei por quê. Porque a emenda impositiva você é obrigado a pagar. É obrigado a pagar a emenda positiva. Ou seja, se você destina lá 100 mil, de repente, vereadora Aline, para a escola Rosa Benatti, a escola sabe que vai receber os 100 mil. Não vai ser conversa. Então, o pessoal sabe, vou lá pedir uma fatia ali para me ajudar. Só que é o seguinte, não tem como ajudar todo mundo. Não tem. Então, vamos à questão das prioridades. Fazer a parte de cada um. Nós vamos encaminhar, mas nós vemos as entidades já trabalhando e muitas entidades fazendo a obrigação que era o município fazer. E não é feita, a entidade faz. Aí você pega, a entidade precisa da ajuda, nós tiramos da entidade para passar de um setor do município que era para ser atendido pela prefeitura e não é. Como vai ficar? E aí? Aí nós vemos um setor, de repente, ah, eu preciso dessa ajuda. Se eu não conseguir essa ajuda, não dá para mim dar continuidade no trabalho. Eu gostaria, vereador Leandro, que essa questão aqui da gestão superior de comunicação tivesse errado. De repente foi encaminhado errado para nós o valor aqui, entendeu? Ó, foi encaminhado errado, de 2 milhões para 6, não é isso não. Teve um erro aí. Ok, teve um erro. Porque... em cima desse parecer aqui, da LDO, para mim fica fácil na questão com o presidente da Comissão de Finanças, Aline, abraçar a causa de vocês e brigar pela causa de vocês. Porque se tem essa diferença para um programa, tem como pagar a PAI. Tem. Tem como dar um aumento para as entidades que não tiveram aumento. Tem. É só você fazer planejamento. Então, em cima, estou falando, em referente, em cima de dados que foi fornecido. Então, a LDO vai ser votada? Não vai ser votada hoje. não vai ser votada. Vamos encaminhar ali tudo, esses questionamentos, que possa ser revisto essa questão, de repente falar, não, vamos fazer o melhor aqui, manusear aqui, colocar um pouquinho para cá, um pouquinho para lá, melhor separar aqui para agradar todo mundo aí. E é o quê? É a população. Não é para agradar o Daniel, não é para agradar outro vereador, é a questão da população. Espero e tenho certeza que possa ser revisto essa questão da lei. Ó. Temos até o final do mês para votar. Enquanto não virem essas alterações e algo melhor, pode ter certeza que nós não iremos votar. Então, em relação à LDO, é isto. Dando prosseguimento à questão que já foi falada aqui, e muitas pessoas me procuraram também, a questão dos uniformes. É complicado. Eu estive ali no setor, pegando toda a documentação, averiguando o que aconteceu. E o que me chama muita atenção, vou usar uma palavra que eu usei o ano passado, lá no começo. E muitas pessoas falaram, eu acho que é legal a história que você contou. Eu acho que vocês vão lembrar quando eu comparei a administração com um time de futebol. O prefeito é o técnico. Os jogadores são os diretores. Ele escala quem ele quer. Ele escala quem ele quer. Já sabia quais as peças que tinha para jogar. Entendeu? Já sabia a situação do time na tabela. Agora é o seguinte. Prefeito, cobre os diretores. Cobre os diretores. Me desculpa nessa noite ter que falar essa questão, mas é inadmissível você ter uma licitação de uniforme, acontecer o que acontecer, ter ali uma comissão para analisar a amostra, foi encaminhada a amostra, é uma coisa tão fácil. Chegou o uniforme, está em discordância com a amostra, o que você faz? Rejeita. Se de repente eu vou comprar alguma coisa na... vou usar aqui, Shopee, Mercado Livre, alguma coisa, quando você compra. Ali, chegou, não é aquilo que você... não é isso aqui que eu comprei, não. O que você faz? Devolve. É a mesma coisa. É mais bonito e primordial você falar, estou devolvendo que não veio uma coisa boa, do que eu engolir seco e entregar uma porcaria. Mas é para a população. Escapou de uma... Vem a outra empresa. A mesma situação. Veio a amostra. A amostra não está igual. Mas sabe o que me chama muita atenção? É o seguinte, para falar a questão do Daniel, eu sou leigo para falar em relação a 90 fios, 100 fios, quantos fios tem ali a questão do uniforme. Me desculpa. Eu acho que assim como o prefeito hoje ele é um funcionário da prefeitura, o vice também é um funcionário da prefeitura. E o vice entende dessa área, pois ele tem uma empresa. Então, me perdoa, falta chegar aí e falar, viu, a hora que você começa a montar a comissão, a diretoria de educação montar a comissão, vem cá, vice, você também é um funcionário, viu, vou colocar você aqui para averiguar a qualidade, quando vir. E aí? Aí recebe, depois de um questionando aqui, outro questionando, é goela abaixo? Não dá, gente, não dá. Viu, prefeito? Cobra a sua diretoria. Estão recebendo em dia. Tá? Estão recebendo em dia. Os diretores estão recebendo em dia. Vamos cobrar. Já falei para o senhor, para de ser para-brisa. Eles que têm que ser o para-brisa. Depende da diretoria estar sendo questionada, ela tem que pegar, chegar na frente e falar, viu, vou assumir aqui, ó, está errado, não vou aceitar. Mas não. Aceitado. Aí a população vem cobrar os vereadores. Qual que é a parte nossa? Fiscalizar, é o que nós estamos cobrando hoje aqui. E aí, como vai ficar? Eu dei a minha opinião. Falei, eu acho mais bonito. Ah, mas tem crianças que não têm. É mais bonito você devolver e dar alguma coisa de qualidade. E falar, eu não aceitei, porque isso aqui eu não vou entregar para as minhas crianças. Pronto, a população está vendo. É culpa da licitação? Não. De repente a empresa que mandou aí, a amostra não veio igual, devolve. Devolve, tem como argumentar. Mas se não falar nada, como vai ficar? Então, essa situação aí ficou difícil. E eu só queria nessa noite aqui, nesses minutos, só para falar uma questão de uma munícipe que nos procurou, e conversei com ela agora no final, no começo da noite, a Dariane, em relação a um pedido que ela fez, e até me ligaram também, pessoal, para usar a tribuna essa noite. Conversei, só quero deixar ciente aos novos vereadores, conversei com a pessoa, ela, agora no começo da noite, entendeu? Ela me falou um pouco, relatou sobre o assunto que aconteceu, envolvendo ali o Conselho Tutelar. Falei para ela que essa semana a gente vai sentar e vai ouvir e fazer um requerimento pedindo explicações do que aconteceu e, dependendo do que for, que o prefeito abra uma sindicância. Pois a gente vê que até por ligar ventilador foi aberta sindicância, por que nesse caso já não tomou a atitude de abrir uma sindicância e ver o que aconteceu, sendo que o Conselho Tutelar faz parte de um...

Muito bem, são 12 horas e 27 minutos, meio-dia e 27 na Clube. Tá aí o vereador Daniel de Madureira, palavra livre da última sessão camarária. A reclamação da população, na sua maioria aí, continua sendo o problema do uniforme, a qualidade do uniforme entregue pela administração, né? Aonde nós teríamos aí um uniforme com um tecido de baixa qualidade, um tecido que não estaria dando para usar porque ele fica transparente no corpo. Volto a repetir, importante isso, conversei com o prefeito Ayrton Pegoraro, diretamente com o prefeito Ayrton Pegoraro. Ele disse que não havia constatado ainda esse problema, né? E nós estamos então aí aguardando um posicionamento. Esse problema acabou chegando na Câmara. A orientação que o prefeito me passou, e eu estou passando para os ouvintes, né, de Bariri, é que se o uniforme, se for de qualidade realmente inferior, estiver transparente, é para que procure a diretoria da educação e converse com a diretora, né? Não sei o que vai resolver, se vai resolver, se não vai resolver, mas realmente é complicado, é uma situação extremamente difícil, não dá, não tem lógica um negócio desse. Imagina uma menina, né? Como eu já dei de exemplo ontem, volto a falar hoje, imagina uma menina usando isso numa aula de educação física, onde você vai ter o suor do corpo transformando um tecido que já é transparente em algo mais transparente ainda. Não tem condições. Então a gente fica aí na expectativa e no aguardo de uma solução. O prefeito disse que na quantidade de uniformes compradas pode ter vindo algum uniforme com qualidade inferior. Se o uniforme chegou com qualidade inferior, ele deve ser devolvido na diretoria de educação. Essa é a informação que eu recebi do prefeito Ayrton Pegoraro. Tá bom? O problema está na Câmara, o pessoal está questionando, a população tem reclamado. Eu recebi informação também que não é um ou outro, são vários uniformes que estariam com um problema, que deveria ter sido devolvido, mas não foi, tá? A gente fica aí na expectativa, né? Do que vai ser feito e do que pode ser feito para solucionar esse problema do uniforme, que já virou uma novelinha também, hein? Já virou uma novelinha também, infelizmente. São 12 horas e 30 minutos, meio-dia e 30 na Clube. Eu também estou com todo o expediente de Jaú para colocar no ar, mas eu só quero terminar já ainda com mais uma participação da sessão de Bariri. Amanhã eu vou abordar bastante a sessão camarária de Jaú, até para mim poder finalizar todo o processo aqui, tá bom? 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

0: 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Ô pessoal, deixa eu aproveitar e falar para você que a Prefeitura de Jaú está anunciando aí concurso público, né? Concurso público. Prefeitura de Jaú abre concurso público para as áreas da saúde e assistência social. Atenção, atenção! A Prefeitura de Jaú, ela abriu o concurso público número 02 de 2026 com oportunidades para níveis fundamental, médio, técnico e superior. Ao todo são 10 cargos com uma vaga para cada função. Os salários são iniciais, variam de R$ 1.698,35 a R$ 4.741,52, além de um vale alimentação. O vale tá bom, hein? R$ 1.330,81. O vale tá legal. R$ 1.330,81. As vagas, isso aqui é para Prefeitura de Jaú. Prefeitura de Jaú. Vagas. É uma vaga por área, tá, pessoal? É uma vaga por área. São 10 vagas, uma vaga por área. Ó. Auxiliar em saúde bucal. Uma vaga, o salário é de R$ 1.698,35. Orientador social, uma vaga, o salário é de R$ 2.186,27. Uma vaga de técnico em radiologia, salário é de R$ 2.005,99. Uma vaga de advogado para o SUAS, uma vaga, R$ 3.063,39. Tem uma vaga para dentista, R$ 4.751,52. Tem uma vaga para enfermeiro do TSF, R$ 4.545,88. Tem uma vaga para fisioterapeuta, R$ 2.844,91. Tem uma vaga para fonoaudiólogo, R$ 2.844,91. Uma vaga para técnico em atendimento socioeducativo, R$ 4.340,20. E uma vaga para terapeuta ocupacional, com um salário de R$ 2.844,91. E um vale alimentação, cada vaga dessa tem um vale alimentação de R$ 1.330,81, tá bom? Essas vagas são para a Prefeitura de Jaú, Prefeitura da Estância Turística de Jaú. As inscrições começam no dia 24 de agosto, na semana que vem, e seguem até 25 de setembro, exclusivamente pela internet. As provas estão previstas para 18 de outubro, tá bom? Depois a gente publica aí o link das inscrições e o link do edital completo. Também a possibilidade de isenção total ou redução de 50% da taxa, tá? Conforme os critérios previstos no edital. Os pedidos feitos dias 24 e 25 de agosto. Para isenção de taxa são esses dois dias. Tá bom? Beleza? Maravilha? Show de bola? Então tá bom. Vagas para a prefeitura aqui de Jaú. Beleza, pessoal? Deixa eu só dar uma olhada, porque eu acho que também tem em Bariri, né? Se eu não me engano, tem também em Bariri. Eu vi aqui no grupo da imprensa, mas é que tem tanta coisa. Aqui, ó. Abertas as inscrições. Aqui é para Bariri, hein? Atenção! Atenção você de Bariri região. Falei vagas de Jaú, agora eu vou falar vagas de Bariri. Atenção! Estão abertas as inscrições para o concurso público. A Prefeitura Municipal de Bariri está com inscrições abertas desde o dia 14 para o concurso público 01 de 2026. Os interessados podem se inscrever até o dia 14 de setembro, exclusivamente pelo site da Fronte Concursos. O concurso oferece vagas imediatas para os cargos de assistência social escolar, 2 vagas, professor de educação especial, 20 vagas e psicólogo escolar, 4 vagas, além de oportunidades para cadastro de reserva. Ao todo são 69 cargos de diferentes níveis de escolaridade, entre eles agente administrativo, professor de educação especial, psicólogo escolar, bombeiro municipal, procurador do município, entre outros. A prova objetiva será realizada no dia 11 de outubro. Alguns cargos também terão etapas adicionais, como prova de títulos, provas práticas, teste de aptidão física e prova prática processual. Os salários variam de R$ 1.658,54 a R$ 19.593,52. Nossa senhora, hein, filho? R$ 19,00? Oxi! Conforme o cargo, é claro, né? A taxa de inscrição é de R$ 59,50, tá bom? As inscrições podem ser feitas no site Fronte Concursos, tá? E o resultado final previsto para o dia 4 de novembro. Que doideira, hein? Até 19 mil de salário? Ô, coisa boa! Fazer concurso público. Ô, pessoal, já que eu tô falando de Bariri, deixa eu aproveitar e falar que a situação da dengue, do índice Breton em Bariri, tá muito alto, tá? Tá muito alto. A Diretoria de Saúde de Bariri, por meio da Vigilância Epidemiológica, divulgou o resultado da terceira avaliação de densidade larvária, o ADL, de 2026. O levantamento apontou um índice Breton de 2,13, classificação que colocou o município de Bariri em estado de alerta máximo para dengue. Durante a avaliação, as equipes do controle de arboviroses vistoriaram imóveis selecionados aleatoriamente em diferentes regiões da cidade. Entre os recipientes com presença de larvas, os vasos de planta com água acumulada e piscinas foram identificados como o principal foco de reprodução do Aedes aegypti. O resultado reforça a importância de manter as ações preventivas e redobrar os cuidados dentro das residências para eliminar criadouros e evitar a proliferação do mosquito. Os agentes de endemia seguem com visitas domiciliares para identificar e eliminar possíveis criadouros, além de realizar busca ativa de casos suspeitos e confirmados. Durante as inspeções, os moradores recebem orientações sobre a limpeza dos quintais, eliminação de recipientes que possam acumular água, uso de larvicida quando indicado, nebulização conforme critério técnico e cuidado em pontos estratégicos. Nesse momento, o município de Bariri possui um caso ativo no Jardim Romeiro. A chefe de Vigilância Epidemiológica de Bariri, Vanessa Navarro, destaca que o combate à dengue depende da participação da população e, nesse caso, não tem outra maneira mesmo, viu? No caso de dengue, gente, é o povo, é a população, não tem o que fazer, tá? O combate à dengue depende do trabalho permanente das equipes de saúde, mas principalmente da colaboração da população. A maior parte dos criadores está dentro das residências, por isso cada morador precisa dedicar alguns minutos por semana para verificar aí ralos, vasos de planta, qualquer recipiente. Lembrando que em 2025, a cidade de Bariri registrou 282 casos de dengue, tá? E agora, 2026, nós temos 4 casos registrados. Graças a Deus, por enquanto, sem óbitos, né? E a gente torce para que continue assim. Mas vai depender, é claro, de todos nós, né? Da gente poder fazer a nossa parte. E já para finalizar a nossa passagem pelos lados de Bariri, nós temos o Dia D de multivacinação acontecendo nesse dia 22 de agosto, das 7 às 13 horas, Centro de Saúde e Soma 2. No sábado, dia 22 de agosto, a Diretoria Municipal de Saúde, através do setor de imunização, promove o dia D da campanha de multivacinação com atendimento no Centro de Saúde e na Unidade Soma 2, voltado à atualização da caderneta de vacinação de crianças e adolescentes menores aí de 15 anos. O atendimento ocorre das 7 às 13 horas, dando às famílias mais uma oportunidade para regularizar a situação vacinal de seus filhos. Em Bariri, a campanha de multivacinação continua até 1º de setembro, abrangendo todas as vacinas do calendário nacional do dia D de multivacinação, que é no dia 22 de agosto, das 7 às 13, Centro de Saúde e Soma 2, com todas as vacinas disponíveis. Então não bobeia não, vá e vacine, tá bom? 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Já já tem o Dr. Paulo Crepaldi aqui. Já vou pôr ele já com o projeto aí de proteção às pessoas com Alzheimer, tá bom? 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Ó, pra finalizar, nós tivemos então alguns projetos discutidos também na sessão camarária em Bariri desta última segunda-feira, entre elas um projeto de proteção à pessoa com Alzheimer. E o projeto é do Paulo Crepaldi, você acompanha agora na Clube.
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2: Projeto de lei número 18 do vereador Dr. Paulo Fernando Crepaldi dispõe sobre a instituição da política municipal da proteção às pessoas acometidas pela doença de Alzheimer e outras demência no âmbito do município de Bariri. Em discussão, vereador Dr. Paulo, fique à vontade.
3: Senhor presidente, nobres colegas, público presente, imprensa, todos que nos acompanham de casa, boa noite a todos. Nós tratamos na última sessão, agora estamos na segunda votação, sobre um projeto de lei que trata sobre prevenção e diagnóstico precoce à doença de Alzheimer. A doença de Alzheimer é uma doença cada vez mais comum, acomete muito mais pessoas jovens a cada ano que se passa e é muito custoso aos cofres públicos a partir do momento que esse diagnóstico é feito de modo tardio. Então, o projeto de lei vem se somar a políticas já aprovadas, tanto de âmbito nacional como estadual, para que se implemente em Bariri esses métodos de diagnóstico cada vez mais precoces, para que nós consigamos atender a nossa população de maneira mais plena, para que nós consigamos identificar os problemas iniciais dessa doença que ataca tantas pessoas no nosso município e no Brasil como um todo, e que, além de tudo, que se encontre tratamento necessário na rede pública de saúde, que se encontre medicamentos, que se encontre especialistas. Nada adianta nós colocarmos uns critérios de diagnóstico precoce se a população que mais precisa, a população carente, não encontra o tratamento adequado na rede pública. Então, esse projeto de lei vem de encontro a isso, a abranger os projetos nacionais, estaduais e regulamentar isso no nosso município, numa doença cada vez mais prevalente, que cada vez mais ataca pessoas com idade cada vez mais jovem. Então, é uma realidade que existe no nosso município, mas que nós não podemos fechar os olhos. Obrigado, senhor presidente.
2: Em discussão, em votação, os vereadores favoráveis permaneçam sentados, contrários queiram se levantar. Aprovado por unanimidade.
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0: Corpo susto aí. Ai, meu Deus do céu. Tá tendo uma diferença de som ainda, né? Tá terminando de acertar a regulagem aqui. Então a matéria tá com som e o aplicativo, o fundo tá com outro. Então chega que chega estourando. Quase caí da cadeira aqui. Quase infartei. Ai, meu Deus do céu. Aí, Dr. Paulo Crepaldi, um abraço. São 12 horas e 54 minutos, meio-dia e 54 na Clube. Ai, não é fácil, não. Gente, dá um susto na gente, né? Não estamos esperando, de repente. Nossa Senhora, Senhor Jesus. 12 horas e 54 minutos, meio dia 54. Eu vou fazer o seguinte: vou encerrar uns minutinhos mais cedo hoje, até para poder finalizando, que eu já até avisei o pessoal da informática. Ou termina hoje, ou o bicho vai pegar diferente, hein? Tá bom? Belezinha? Povo de Deus, eu tenho reclamação de circular. Tô levantando. Tem algumas outras reclamaçõezinhas aí. Parece que falta de medicamento. Tô levantando, tá? Estamos correndo atrás. E vamos estar trazendo aí também nas próximas edições do Jornalismo da Clube o que a gente conseguiu apurar, tá bom? 12h55 na Clube. Uma ótima tarde de quarta-feira para todos vocês. Já passamos da metade da quarta. Significa que a quinta já tá chegando. Ai, meu Deus, cheirinho de final de semana, graças a Deus, mano. Que coisa, hein? Que coisa corrida que tá essa vida, gente. Pelo amor de Deus. São Miguel Arcanjo, defendei-nos no combate. Quem como Deus? Ninguém como Deus. Maria passa na frente. Pisa na cabeça dessa serpente, porque, olha... É só por Deus, um caminhãozão de melancia mesmo, viu? Gente, a gente se vê amanhã, se Deus quiser, tá bom? A partir das 7 da manhã, mais uma edição do Jornalismo da Clube. E amanhã, com certeza, tudo 100% já normalizadíssimo. Aqui no 100.7 da sua Clube FM. Tchau, povo de Deus!
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6: 12 horas e 55 minutos.
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4: E aí, família? Boa tarde, turma. Como é que vocês estão? Excelente tarde. Boa tarde, nada. Excelente tarde de quarta-feira. Oh, meu Deus do céu. Já é meio de semana, graças a Deus. Quartou, bebê. 19 de agosto de 2026. São 2:06 e marcam 30 graus. Tá bem quente lá fora, né? Uma excelente tarde pra você em casa, no trabalho, no carro. Gente, onde é que vocês estiverem? Obrigada por compartilhar esse momento com a gente. É um prazer dividir aí esse momento com vocês, viu? Aumenta o volume do seu som e vem curtir mais um dia aqui com a gente. Mais uma tarde que Deus nos proporcionou. Então sejam todos muito bem-vindos ao Dose Beat na Clube. Pra você que ainda não me conhece, muito prazer, me chamo Mirelle Domingos e estarei com vocês até as 18 horas, tá bom? Pessoal que já ouve aqui a nossa programação conhece muito bem essa trilha. É a trilha do nosso WhatsApp da Clube, que já está aberto, tá? Pra atender com muito carinho, com muito afeto, o seu pedido. 99722-1007. 99722-1007, o WhatsApp da Clube. E vamos começar com tudo. Estamos no ar, hein? Uma excelente tarde. Vamos aproveitar. Tarde delicinha de quarta-feira. Sejam todos

Guilherme Benuto e Atitude 67. Foi o pedido do Wendel Santana aqui com a gente no WhatsApp da Clube. Um beijão pro Wendel. Primeira participação do Wendel, ele fala com a gente aqui de Jaú. Seja muito bem-vindo, viu, Wendel? Um prazerzão receber sua mensagem aqui, o seu pedido. Espero que você tenha curtido aí a sua canção. Tá aqui com a gente também meu amigo Marmota Ferroni participando do programa.

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3: Em Bariri, marcam agora 31 graus. A previsão é de muito sol, meu pai amado. Vão arrasar no protetor solar e na água, viu, gente? Vamos se hidratar porque, olha, a máxima para hoje é de 32 graus.
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0: Gente, olha, fazia muito tempo que eu não ouvi essa canção e que delícia poder compartilhar com vocês. O nome dela é Pior Versão e é Jorge Mateus, sem sombra de dúvidas, com Luísa Sons. E aí, gostaram? Pois é, temos mais topzeiras e daqui a pouquinho nós já vamos voltar a atender a galera do WhatsApp da Clube. Daqui a pouquinho nós já vamos falar de mais alguns parceiros, mas agora na sequência vamos curtir, que vamos animar essa quarta-feira, pode ser? Country Beat com MC Daniel Pampa!
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0: Muito bem! Beijos, blues e poesias. Seu desejo passando aqui agora na nossa tardezinha. E ó, vamos fazer o seguinte, nós vamos pro nosso segundo giro, nosso segundo break, uma parada de 3 minutinhos aqui do nosso bloco gravado. E na sequência eu prometo que eu volto com tudo, tá? A galera continua participando aqui com a gente, tem mais pedidos pra gente atender. E já estamos aqui, ó, prontos, preparados pra animar sua tarde. Você me ajuda daí, eu ajudo você daqui. Nós vamos juntos até as 18 horas, tá? Vamos fazer essa tarde passar, gente. Esse é o nosso objetivo. Então aumenta o volume e vamos lá. Daqui a pouquinho eu volto já. Eu volto já. É rapidex. Fica aí, é rapidão.
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2: 15:06.
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2: Muito bem. 3 horas e 21 minutos, estamos de volta. Acabamos de curtir pra dizer adeus com... Deixa eu ver. Gente, acabei de tocar, vocês têm noção? O negócio tá feio aqui pro meu lado, viu? Não tô lembrando o que que tá acontecendo comigo. Senhor da Glória Titãs, gente. Acabou de passar por aqui, meu pai amado. O que é isso? E ó, a gente segue por aqui, firmaços na nossa super quarta-feira. 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
2: Muito bem, eu também. 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
2: Vamos lá então, a Marilda tá aqui com a gente. A Marilda que fala comigo de Boracéia, ela pede pra curtir Zélia Duncan com Alma. É a canção que nós vamos curtir agora na sequência. Mandar um abraço especial aqui pro meu amigo Valdecir Barbosa, participando com a gente da programação. Um abração pra você, viu, Val? Tamo juntão. Obrigada pelo carinho demais. Obrigada pela participação, pela audiência. Tá aqui o Edivaldo também mandando um abração pro Ronaldo, pro Diego, pro Cauã, pra Cida, pra Bianca, pra Kelly. E nós vamos curtir aqui a pouquinho o Vanilla Ice, tá bom?

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0: 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Ótimo!
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1: 16:04.
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0: Félix. Boa tarde, seu Félix. Como é que tá? Tudo bem?
1: Boa tarde, Mirella.
0: Tudo bem, meu amigo?
1: Tudo bem.
0: Graças a Deus.
1: Estamos ouvindo, tá? Tô na área.
0: Valeu.
1: Dá um alô pra nós aí, menina.
0: Valeu, meu amigão Félix, passando aqui com a gente. Um abração pra toda a galera da Jalpave também. Todo o pessoal nas ruas, trabalhando firme e forte. Pessoal do escritório também. Um abração pra todos vocês. Obrigado pela audiência, pelo carinho, pela participação. Valeu, viu, seu Félix? Tamo junto! Daqui a pouquinho nós vamos tocar uma música boa pro senhor, viu? Mas antes eu preciso falar de alguns parceiros, senão já amontoou tudo aqui, né? 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
0: Vamos seguir por aqui, então, na sequência, Te Ver Superar. Faz muito tempo que a gente não toca essa, hein? A Jota Quest passando por aqui com Dilcinho, participação especial. A minha e a sua melhor programação é aqui com a gente, quarta-feira, topzera das galáxias.
1: Quarta-feira,

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3: Jaúzão, marcam agora 31 graus. A mínima pra hoje é de 19 graus. Tá bonito, tá agradável. É um sol pra cada um, mas vamos que vamos. Quartou, hein?
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1: 16:57.
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0: 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Muito obrigada, galera. 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
2: Muito bem, muito bem. Estamos por aqui ainda às 5 horas e 10 minutos. E aí, como é que vocês estão passando a quarta-feira de vocês? Manda pra nós um feedback. A quarta tá de boa, tá agitada. Um abração pra todo o nosso interiorzão sintonizado com a gente. Que legal ter a presença de vocês, viu? Um abração pra Itapuí, Itaju, Trabiju, Dourado, Boa Esperança do Sul, Brotas. Pessoal de... deixa eu ver aqui. Bitinga, ligadinho com a gente. Pederneira, São Manuel. Massa demais receber aí as mensagens de vocês, receber as companhias de vocês, né? Companhias muito agradáveis, nossos amigos aí, amigos que a rádio dão pra gente. Que legal receber vocês aqui com a gente, viu? 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

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Vamos seguir aqui, ó. Ai, que saudade, meu Deus, do verão. Ai, que saudade, Carnaval 2026. É, Marquinha de Fitinha, Léo Santana.

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1: 17 horas e 32 minutos.
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1: 18 horas. 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

0: nome do Pai, e do Filho, e do Espírito Santo. Amém. O anjo do Senhor anunciou a Maria, e ela concebeu do Espírito Santo. Eis aqui a serva do Senhor, faça-se em mim segundo a vossa palavra. E o Verbo se fez carne e habitou entre nós. Ave Maria, cheia de graça, o Senhor é convosco, bendita sois vós entre as mulheres, e bendito é o fruto do vosso ventre, Jesus. Santa Maria, Mãe de Deus, rogai por nós, pecadores, agora e na hora de nossa morte. Amém. Rogai por nós, Santa Mãe de Deus, para que sejamos dignos das promessas de Cristo. Oremos. Infundi, Senhor, como vos pedimos, a vossa graça em nossas almas, para que nós, que pela anunciação do anjo, cheguemos ao conhecimento da encarnação de Jesus Cristo, vosso Filho, por sua paixão e morte na cruz, sejamos conduzidos à glória da ressurreição, pelo mesmo Cristo, Senhor nosso. Amém.
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1: 18 horas e 58 minutos.
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0: Observatório Nacional. 18 horas, 59 minutos, 30 segundos.
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3: Olá, boa noite.
2: Boa noite para você que nos acompanha em todo o país.
3: Quarta-feira, 19 de agosto de 2026.
2: Vamos aos destaques do dia.
3: Segurança pública.
2: Operação recupera mais de 6 mil celulares em 10 dias.
3: Mobilização nacional é voltada à recuperação de aparelhos roubados ou furtados.
2: E também ao enfrentamento da cadeia de receptação e comercialização ilegal. Luciana Colares de Holanda.
4: Qualquer pessoa, antes de adquirir um celular usado, deve verificar, por meio de aplicativo ou do portal Celular Seguro, se o aparelho possui alguma restrição.
3: Participação das mulheres no mercado de trabalho.
2: Empresas com mais de 100 empregados devem atualizar os dados salariais e de diversidade. Luana Kari.
5: A partir desses dados é gerado o relatório de transparência salarial e as empresas recebem orientações sobre como diminuir as desigualdades.
3: Preparação para o Enem.
2: Aplicativo ajuda estudantes a reforçar os estudos para as provas. Jéssica Gonçalves.
6: O aplicativo oferece trilhas de estudo e simulados completos com questões de provas anteriores. A ferramenta ainda permite fazer a transcrição e a correção automatizada de redações.
3: Hoje, na apresentação da Voz do Brasil, eu, Mariana Jungmann e Luciano Seixas.
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3: Em Iperó, no interior de São Paulo, o Centro Industrial Nuclear de Aramar reúne parte das atividades do Programa Nuclear da Marinha.
2: O programa avança para a etapa de montagem do reator destinado ao futuro submarino brasileiro com propulsão nuclear.
3: Vamos saber mais sobre as atividades com Pablo Mundim.
7: Em Aramar, no interior de São Paulo, estão sendo desenvolvidas tecnologias relacionadas à geração de energia elétrica por fonte nuclear. O trabalho inclui a montagem do reator que será utilizado no submarino brasileiro com propulsão nuclear. Segundo o comandante da Marinha, Marcos Sampaio Olsen, o uso da energia nuclear no Brasil vai além da sua atuação militar.
8: O Brasil é um país vocacionado para o desenvolvimento e aplicação da energia nuclear. Para além da defesa, a energia, a saúde, segurança alimentar, segurança hídrica. O Brasil possui, com um terço do seu território prospectado, o sexto país em reserva de urânio.
7: O complexo concentra etapas estratégicas do programa, como o domínio do ciclo do combustível nuclear e o desenvolvimento da tecnologia brasileira de enriquecimento de urânio. Também reúne estruturas de formação e segurança nuclear. A ministra da Ciência, Tecnologia e Inovação, Luciana Santos, falou sobre o desenvolvimento do projeto.
9: Por meio da FINEP, estamos apoiando o desafio tecnológico do submarino. O submarino com propulsão nuclear é um instrumento de dissuasão, por excelência. Uma ferramenta importante para protegermos, por exemplo, o nosso mar territorial.
7: O Programa Nuclear da Marinha reúne instituições de pesquisa e empresas brasileiras. Reportagem Pablo Mundim.
2: Uma operação envolvendo profissionais de segurança de 23 unidades da Federação recuperou mais de 6 mil celulares roubados.
3: E resultou em quase 100 prisões, de acordo com os resultados parciais apresentados hoje.
2: Além do combate ao furto, o objetivo é desarticular a cadeia de receptação e comercialização ilegal desses aparelhos.
4: A operação Última Chamada envolve as forças de segurança de 22 estados e do Distrito Federal no combate ao roubo e à receptação de celulares. Nesta quarta-feira, foi apresentado um balanço parcial da operação, que teve início no dia 10 de agosto. Entre os resultados, mais de 6 mil aparelhos foram recuperados, de acordo com o diretor de Operações Integradas e de Inteligência, Anchieta Neri.
10: Foram mais de 100 inquéritos policiais conduzidos pelas 23 polícias civis que participaram das ações. Isso levou, até esse primeiro momento, à recuperação de mais de 6 mil celulares em todo o território nacional, bem como também mais de 100 prisões, 80 prisões em flagrante delito e mais de 20 prisões por mandado em razão das investigações conduzidas nos estados.
4: Mais de 33 mil notificações foram enviadas a pessoas que estavam em posse de aparelhos identificados como objetos de crime. A iniciativa integra a Política Nacional de Enfrentamento ao Roubo e Furto de Celulares, coordenada pelo Ministério da Justiça e Segurança Pública. Segundo o ministro da pasta, Wellington César Lima e Silva, os aparelhos fazem parte de uma cadeia maior.
11: O problema do celular que aflige e figura em muitas das pesquisas como uma das três principais questões que aflige a percepção de segurança pública faz parte de uma cadeia de um celular que é furtado, roubado, que tem a receptação e que chega inclusive às mãos do crime organizado nos presídios. Então a única forma de enfrentar o problema é com integração com todas as polícias dos diversos estados.
4: Hoje, o Brasil tem registrados mais de 3 milhões de celulares roubados, com base nos dados do Banco Nacional de Celulares com Restrição, que reúne informações de aparelhos roubados, furtados ou extraviados no país. Agora será possível tratar esses dados, como disse o secretário nacional de Segurança Pública, Chico Lucas.
12: A gente está dando estrutura para os estados recuperarem esses celulares. A partir de agora, nós vamos dar rankings de restituição, rankings de notificação, dar transparência aos dados sobre celular. E essa operação vai ser permanente para que a gente tenha a redução dos números de roubo e furto de celular.
4: O Banco Nacional de Celulares com Restrição é uma ferramenta do programa Celular Seguro, criado a partir de informações dos boletins de ocorrência registrados em todo o país. Qualquer pessoa, antes de adquirir um celular usado, deve verificar por meio de aplicativo ou do portal Celular Seguro se o aparelho possui alguma restrição. Para isso, basta ter o e-mail do celular. Ele aparece na embalagem original do equipamento ou no discador ao teclar asterisco jogo da velha 06 jogo da velha. Reportagem Luciana Colares de Holanda.
3: É recomendado o cadastramento de aparelhos no celular seguro para proteger dados, definir contatos de confiança e bloquear o equipamento rapidamente em caso de roubo, furto ou perda.
2: Para isso, é necessário baixar o aplicativo Celular Seguro ou acessar o site oficial do programa utilizando sua conta gov.br.
3: Quem está se preparando para as provas do Enem, o Exame Nacional do Ensino Médio, conta com uma ferramenta para reforçar os estudos.
2: É o aplicativo MEC Enem, que reúne conteúdos, questões e recursos que ajudam os estudantes a revisar os principais assuntos cobrados na prova.
3: O exame ocorre durante dois domingos seguidos, 8 e 15 de novembro.
13: Estudante do terceiro ano do ensino médio, Maria Clara da Ponte, de 17 anos, sonha em cursar medicina. Na preparação para o Enem, ela encontrou no celular uma ferramenta para reforçar os estudos. Maria Clara usa o aplicativo MEC Enem para resolver questões e identificar os conteúdos em que ainda precisa melhorar.
14: Ele me mostra exatamente os pontos que eu tenho errado e me ajuda a ir evoluindo com as questões. Então, não basta só saber o conteúdo teórico, eu preciso saber aplicar. Então, o aplicativo ele ajuda bastante a, por meio das questões, eu entender onde eu preciso melhorar. O simulado também ajuda bastante a treinar o tempo de prova.
13: No aplicativo MEC Enem, o estudante pode estudar todas as áreas cobradas no Exame Nacional do Ensino Médio: linguagens, ciências humanas, ciências da natureza e matemática. O aplicativo oferece trilhas de estudo e simulados completos com questões de provas anteriores. Também tem um assistente virtual com inteligência artificial que ajuda a montar cronogramas personalizados e a tirar dúvidas. A ferramenta ainda permite fazer a transcrição e a correção automatizada de redações. O estudante pode acompanhar conquistas e pontuações e compartilhar a evolução nas redes sociais. Segundo o secretário executivo do Ministério da Educação, Rodolfo Cabral, a plataforma identifica o nível de conhecimento do estudante e, a partir daí, direciona a preparação.
15: Assim que um estudante entra no MEC-ENEM, ele vai fazer algumas questões de exames passados e a plataforma já vai fazer o nivelamento, testar qual é a situação daquele estudante naquele momento de preparação e já vai fazer todo um guia de estudos com base no nível que aquele estudante atingiu. E ainda a gente tem também um assistente virtual, que vai responder perguntas, vai tirar dúvidas e vai também preparar todo um cronograma de estudos de acordo com o nível do estudante e também de acordo com a periodicidade que ele usa a plataforma.
13: Para o professor do Centro de Ensino Médio 3 de Taguatinga, no Distrito Federal, Leonardo Pinelli, ferramentas como essa podem transformar um aparelho que já faz parte do dia a dia dos estudantes em aliado na preparação para a prova.
16: Ter ali na mão o acesso a um aplicativo onde você pode resolver questões, que é uma das melhores formas de se estudar para uma prova, ter acesso a conteúdo e agora com a IA, também tem no aplicativo, você pode estabelecer um diálogo, ou seja, uma forma que é mais aceitável de você acessar o conteúdo, de você perguntar e responder sem ter que demorar tanto tempo pesquisando.
13: Para acessar o MEC-ENEM, é só baixar o aplicativo no celular ou entrar na plataforma pela internet no computador. O acesso é feito com a conta gov.br. Reportagem Jéssica Gonçalves.
2: E professores da rede pública estadual e do Distrito Federal vão atuar na mobilização dos estudantes e no acompanhamento das provas do Enem.
3: A indicação dos docentes será feita pelas secretarias de educação entre 8 e 18 de setembro.
2: Os selecionados devem ter smartphone com internet móvel e não podem ter parentes de até terceiro grau inscritos no Enem no mesmo município de atuação.
3: Haverá capacitação à distância e, ao final do processo, os participantes serão remunerados por meio do auxílio de avaliação educacional.
2: As provas do Enem ocorrem nos dias 8 e 15 de novembro. Para saber mais, acesse gov.br/mec.
3: As empresas têm até o fim do mês para informar dados sobre remuneração de empregados, igualdade salarial entre homens e mulheres e políticas para a diversidade.
2: Os dados vão embasar mais um relatório de transparência salarial.
17: Em 2010, quando começou a trabalhar na indústria automotiva que fica em Porto Real, no Rio de Janeiro, Josiele Viana era a única mulher na linha de montagem de portas. Tempos depois, ela foi promovida para atuar na formação de novos empregados. Hoje, vê com satisfação o aumento do número de mulheres na fábrica.
18: Antes, o número de mulheres era muito pequeno. Na linha de porta, durante anos, eu era a única mulher. E hoje, nós temos a maioria de mulheres. E elas podem imaginar que, se elas engravidarem, elas vão ter um período de descanso, elas vão ter uma licença maternidade de 180 dias. Elas se sentem assistidas.
17: Uma das colegas de trabalho da Josiellen é a Daniele de Araújo Silva. Ela está há quase 4 anos na montadora e agora vai liderar uma das equipes de operação.
19: Eu acho que eu posso ser uma inspiração, né? Porque as meninas já começam a ganhar mais espaço, já gera um desejo diferente, uma curiosidade de correr atrás e além também. E você é capaz e pode, sim, exercer um cargo bem diferente do que você ocupa hoje.
17: E a participação das mulheres no mercado de trabalho é um dos temas que estão sendo informados pelas empresas neste mês. Até o dia 31 de agosto, as empresas com mais de 100 empregados devem atualizar os dados salariais e de diversidade no portal Emprega Brasil. A medida está prevista na Lei de Igualdade Salarial de 2023 e permite também traçar um diagnóstico da participação de mulheres em cargos de liderança. A subsecretária de Estatística e Estudo do Trabalho do Ministério do Trabalho e Emprego, Paula Montagnier, aponta o que deve ser informado pelas empresas.
20: A gente pergunta informações se que tipo de situação altera salário das pessoas. A gente também pergunta sobre ações que as empresas fazem para contratar mulheres, para aumentar a diversidade de pessoas que trabalham nas suas equipes e pergunta também sobre ações que as empresas fazem para garantir que estão apoiando as ações de família e parentalidade.
17: A partir desses dados é gerado o relatório de transparência salarial e as empresas recebem orientações sobre como diminuir as desigualdades. Nos casos em que a diferença é mais acentuada, há a possibilidade de multa. Reportagem Luana Karen.
3: O relatório de transparência salarial pode ser preenchido no portal Emprega Brasil, no site empregabrasil.trabalho.gov.br.
2: Segundo o IBGE, as mulheres com mais de 60 anos já somam 17 milhões e 800 mil pessoas, o que representa 8,8% da população total do nosso país.
3: Pensando nisso, o Fórum Nacional pelo Protagonismo das Mulheres Idosas foi criado para fortalecer a participação social e ampliar o diálogo sobre políticas públicas voltadas a esse público.
2: E organizações da sociedade civil interessadas terão a oportunidade de participar.
3: O Ministério das Mulheres abriu chamada para selecionar organizações que atuem na defesa dos direitos das mulheres idosas e na temática do envelhecimento.
2: São 7 vagas, 5 delas para representantes das diferentes regiões do país e 2 para organizações de abrangência nacional.
3: A coordenadora de formação e articulação da política de cuidados do Ministério das Mulheres, Luísa Lucchesi, explicou como será a atuação das organizações durante o fórum.
0: Então, a atuação dessas organizações de sociedade civil, que terão as suas representantes nesse fórum, se dará a partir das discussões que serão movimentadas nesse fórum, que é um fórum de caráter consultivo, para indicar exatamente quais são os caminhos que a política pública precisa seguir e deve seguir no campo das mulheres idosas, né? A gente não quer fazer uma discussão sobre as necessidades e as políticas públicas das mulheres idosas sem as mulheres idosas. Nada sobre nós sem nós, né? A gente está seguindo essa lógica.
2: O edital do chamamento foi divulgado no Diário Oficial da União no dia 7 de agosto e as organizações podem se inscrever em até 30 dias após a publicação.
3: As inscrições são gratuitas e devem ser feitas exclusivamente pela internet, por e-mail no endereço cgpc@mulheres.gov.br.
2: O INSS voltou a alertar a população sobre golpes que tentam enganar aposentados e pensionistas.
3: Dessa vez, criminosos enviam uma mensagem de texto via celular sobre suposto corte de benefícios por falta de prova de vida.
21: O INSS reforça o alerta contra fraudes que usam a prova de vida para fazer vítimas entre segurados da Previdência. Os golpistas costumam enviar uma mensagem SMS com link de acesso para o celular das vítimas. O conteúdo falso informa sobre um suposto corte de benefícios. Para saber se a mensagem é verdadeira, é preciso estar atento a alguns sinais, como explica a presidente do INSS, Ana Cristina Silveira.
22: Se você receber uma mensagem do governo federal pelo WhatsApp, verifique se ela foi enviada pela conta oficial identificada com o selo azul de verificação. O INSS nunca solicita dados pessoais, senhas ou qualquer tipo de pagamento.
21: A prova de vida é feita de forma automática por meio do cruzamento de informações entre as bases de dados do governo. Apenas os segurados que não tiverem essas movimentações identificadas pelos sistemas são chamados a regularizar a situação pelo WhatsApp do gov.br ou pela caixa postal da conta Gov. De acordo com a presidente do INSS, Ana Cristina Silveira, o cruzamento de informações garante o pagamento em dia com total segurança.
22: A prova de vida é um procedimento importante para garantir a continuidade do pagamento do benefício com segurança. Se for necessário realizá-la, o procedimento pode ser feito de forma simples e segura. Basta comparecer à agência bancária onde você recebe o benefício. Outra opção é fazer a comprovação pelo site ou aplicativo Meu INSS.
21: Em caso de dúvida, aposentados e pensionistas podem ligar para a central telefônica 135, de segunda a sábado, das 7 da manhã às 10 da noite. Para acessar a plataforma Meu INSS, basta entrar no endereço meu.inss.gov.br ou baixar diretamente na loja de aplicativos do celular. O acesso aos serviços precisa do login na conta Gov. Reportagem Edinaldo Júnior.
2: Ela faz bem para o coração, aumenta músculos e ainda diminui o estresse.
3: Estamos falando da bicicleta, que para muitos vai além do lazer. É um meio de transporte.
2: E hoje, Dia Nacional do Ciclista, vamos falar desse meio de transporte, utilizado por mais de 4 milhões de brasileiros como forma de locomoção para o trabalho.
23: A bicicleta é companheira do brasiliense Rafael Dornelles em vários momentos do dia, desde as atividades de lazer até os deslocamentos para compromissos que ele tem como coordenador da organização não governamental Rodas da Paz, que promove a mobilidade urbana sustentável e pacífica.
24: A bicicleta é meu principal meio de transporte e é uma forma de você se locomover pela cidade, trazendo saúde, uma forma sustentável, uma forma que impacta menos a cidade, tanto financeiramente quanto espacialmente, e traz uma alegria que é específica da bicicleta.
23: Dados do IBGE apontam que 4 milhões e 400 mil brasileiros, que representa 6,2% da população, vão de bicicleta para o trabalho. O ciclismo, assim como a caminhada, é chamado de meio de transporte ativo ou não motorizado. Significa que só depende da força do próprio ser humano. Além do benefício para a saúde, essa forma de deslocamento traz outras vantagens, como explica Marcos Daniel dos Santos, secretário nacional de mobilidade urbana.
1: E hoje o brasileiro gasta quase 20% da sua renda para poder se deslocar, seja para botar combustível no carro, ou seja para pagar um transporte público. Então, quando você coloca a bicicleta, você está reduzindo o que você usa para se deslocar no dia a dia da cidade. Alguém que deixa de andar de carro para andar de bicicleta é menos um carro. É mais espaço disponível, é menos poluição. O custo como um todo de se manter uma cidade que pedala muito, você vai ver que é um custo menor para o poder público. Por quê? Porque é menos gestão de trânsito, é menos manutenção viária.
23: Para o especialista em mobilidade da Universidade de Brasília, pastor Willy Gonzalez, a Magrela ainda precisa conquistar seu espaço no trânsito.
5: Em se tratando especificamente de áreas urbanas mais centrais, o problema é um pouco maior relativo à questão da segurança, né? E o conflito com veículos de maior porte em espaços que realmente a bicicleta não tem condição de poder, digamos, competir. Nesse sentido, espera-se que continuem as políticas que o Brasil vem desenvolvendo para tornar a bicicleta um modo mais seguro, né?
23: Desde 2012, o Brasil possui a Política Nacional de Mobilidade Urbana, que define regras para o deslocamento nas cidades. E uma das principais diretrizes é a priorização dos meios de transporte ativos, ou seja, a caminhada e o deslocamento por bicicletas. O dia 19 de agosto celebra a importância do ciclista no trânsito das cidades e da bicicleta como meio de locomoção. Reportagem Graziele Bezerra.
3: Sancionada a lei que prevê a ampliação da lista de produtos prevista no programa de venda de balcão.
2: A medida também autoriza a realização de leilões públicos para a formação de estoques de produtos agrícolas.
6: O programa de comercialização direta de insumos permite a compra por criadores rurais de pequeno porte. Ficam autorizadas as compras de milho, sorgo, caroço de algodão, farelo de soja e farelo de milho. A nova lei também incluiu os aquicultores como público do programa de venda em balcão. Cooperativas de produção agropecuária e associações formadas por agricultores familiares também poderão participar. O pré-requisito é que os beneficiários estejam cadastrados no Sistema de Cadastro Nacional de Produtores Rurais e demais agentes, o SICAM. Além dos novos produtos, a legislação estabelece limites mensais para a aquisição dos produtos destinados à alimentação animal. O máximo que pequenos criadores poderão comprar por mês é de até 27 toneladas. Já as cooperativas e associações de agricultores familiares poderão adquirir até 80 toneladas. Toneladas mensais. As compras poderão ser feitas por meio de leilões públicos. A medida também prevê a aquisição de produtos básicos da política de garantia de preços mínimos por valores de até 25% acima do preço mínimo vigente no estado onde ocorrer a compra. O objetivo é permitir a formação de estoques públicos que possam ser utilizados em ações de abastecimento e segurança alimentar. Daniele Popov para a Voz do Brasil.
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2: Fique agora com o Minuto do TCU. Em seguida, as notícias do Poder Judiciário e do Congresso Nacional. Boa noite.
3: Boa noite, até amanhã.
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9: 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Você vai ouvir agora notícias do Poder Judiciário.
10: Supremo decide por unanimidade ampliar o alcance das medidas protetivas previstas na Lei Maria da Penha.
11: TST decide que trabalhador pode entrar na justiça na cidade onde ele mora, mesmo não sendo local de trabalho.
10: STJ imposta novos presidente e vice para o biênio 2026-2028.
11: Boa noite, eu sou o Arthur Filho.
10: E eu sou Walter Lima.
11: O plenário do Supremo Tribunal Federal decidiu na sessão de hoje que medidas protetivas da Lei Maria da Penha podem ser aplicadas em casos de violência contra a mulher fora do âmbito doméstico e familiar. Este mês, a norma completou 20 anos.
10: O caso concreto tratava da negativa de aplicação das medidas protetivas pela Justiça de Minas Gerais, sob o argumento de que não havia relação familiar ou afetiva entre a vítima e o agressor.
11: O presidente do STF, ministro Edson Fachin, é o relator do processo. Para ele, a ausência de relação íntima de afeto não afasta a incidência das medidas protetivas quando presentes elementos característicos da violência baseada no gênero.
10: Os demais ministros acompanharam o entendimento do relator por unanimidade.
11: Tomaram posse hoje como presidente e vice-presidente do STJ e do Conselho da Justiça Federal, respectivamente, os ministros Luiz Felipe Salomão e Mauro Campbell Marques.
10: A solenidade contou com a presença de autoridades dos três poderes. Fátima Uchoa.
12: Em discurso, o presidente do STJ, ministro Luiz Felipe Salomão, destacou algumas prioridades para o biênio 2026-2028. Segundo ele, o tribunal se prepara para iniciar um novo tempo dentro do sistema de justiça com a implementação do filtro da relevância da questão federal e todas as mudanças regimentais necessárias para a corte funcionar dentro dessa nova lógica. Segundo Salomão, a qualidade das decisões, a transparência e o acesso dos cidadãos serão preocupações permanentes com o uso da inteligência artificial e das ferramentas tecnológicas a serviço da sociedade.
11: TST decide que em situações excepcionais, trabalhador pode ajuizar ação na cidade onde mora, mesmo que não seja o local onde trabalhou.
10: A regra geral continua sendo a do local da prestação dos serviços. Simone Moura.
25: O Tribunal Pleno do TST definiu que, em casos excepcionais, o trabalhador pode ajuizar ação na cidade onde mora, mesmo que não tenha sido contratado ou trabalhado no local. Pela regra geral, prevista no artigo 651 da CLT, o processo deve correr onde o serviço foi prestado. No entanto, o TST flexibilizou essa regra para garantir o acesso à justiça em casos de doença ocupacional, vulnerabilidade ou quando o deslocamento for caro demais. A decisão foi tomada a partir do caso de um jogador de futebol que morava em São Paulo e foi contratado por um clube de Rondônia. Ele ajuizou a ação depois de sofrer uma lesão no início dos treinos. O relator, ministro Lélio Bentes Correia, destacou que as mudanças na Justiça do Trabalho, como o processo judicial eletrônico e o juízo 100% digital, reduziram as barreiras geográficas para o acesso à justiça. Para o TST, no entanto, a flexibilização não pode prejudicar o direito de defesa da empresa. A tese foi fixada pelo rito dos recursos repetitivos e deve orientar decisões em todo o país.
11: Justiça Federal determina a adoção de medidas urgentes para preservar Igreja e Casa da Ordem Terceira do Carmo, no Centro Histórico de Salvador.
10: Decisão atende a pedido do MPF e estabelece prazos para vistoria, plano emergencial e execução de obras de contenção. Sabrine Menezes.
4: De acordo com a ação movida pelo Ministério Público Federal, a igreja está interditada desde 2025, com risco de desabamento por conta do apodrecimento de estruturas de madeira e assoalhos. Com a decisão, a Ordem Terceira...

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2: Eu sou Paula Groba.
3: E eu sou Humberto Pinheiro.
2: E estes são os destaques de hoje do Jornal do Senado, que começa agora.
3: Uso de aeronaves em transporte de equipes médicas e órgãos para transplante pode ser ampliado.
2: Senado analisa a criação de um fundo de amparo a crianças órfãs.
3: Especialistas avaliam avanços do sistema de escola em tempo integral, com mais matrículas e menos evasão.
2: Boa noite.
3: Boa noite.
2: O programa Escola em Tempo Integral tem ampliado o acesso dos estudantes à jornada estendida e também contribuído para reduzir o abandono escolar. A conclusão é de debatedores que apresentaram dados que mostram um aumento de 13 pontos percentuais nas matrículas em tempo integral e uma redução de 20% no abandono escolar. O tema foi discutido hoje em uma audiência pública no Senado.
3: A região Nordeste lidera o número de matrículas em tempo integral no país e estudantes pretos e pardos são a maioria entre os beneficiados. A Comissão de Educação agora avalia os resultados e os desafios do programa. A repórter Raíssa Abreu tem os detalhes.
4: A iniciativa de avaliar o Escola em Tempo Integral foi da senadora Damares Alves, do Republicanos do Distrito Federal. Um dos convidados, o presidente do Conselho Nacional de Educação, César Calegari, disse que a proposta curricular está entre os principais critérios de qualidade da modalidade sugeridos pelo órgão.
5: A educação integral não é apenas um contraturno em que se repete de alguma maneira o que se faz no turno anterior. Exige uma nova concepção curricular e os projetos políticos pedagógicos das escolas devem refletir uma concepção curricular integral.
4: Damares Alves voltou a frisar que pretende finalizar as audiências e a coleta dos dados antes da votação da Lei de Diretrizes Orçamentárias.
6: Eu não tenho política pública fortalecida sem dinheiro. E o lugar de discutir o orçamento é nessa comissão.
4: Também participaram do debate a gerente do Instituto Sonho Grande, Josiara Muniz, a secretária de Educação do Ceará, Jucineide Fernandes, e a representante da Confederação Nacional dos Trabalhadores em Educação, Odisseia Pinto de Carvalho.
2: E um projeto apresentado recentemente no Senado pode reduzir o custo da adrenalina autoinjetada usada por pessoas que correm risco de anafilaxia, uma reação alérgica grave e de evolução rápida.
3: A proposta da senadora doutora Eudócia prevê isenção do imposto de importação para o medicamento quando importado por pessoa física para o uso próprio. A reportagem é de Yasmin Rodrigues.
7: A anafilaxia pode provocar uma queda rápida das condições de saúde e ameaçar a vida do paciente. E a adrenalina é o principal recurso para conter a reação, mas o custo da importação da adrenalina autoinjetável pode dificultar que pacientes mantenham o produto disponível para uma situação de emergência. A gravidade da anafilaxia e a importância da adrenalina em uma emergência foram discutidas em audiência pública na Câmara dos Deputados. A médica Fátima Rodrigues, da Associação Brasileira de Alergia e Imunologia, explica a rapidez com que uma reação pode evoluir e o risco para o paciente.
8: É uma reação alérgica grave. É de evolução rápida e ameaça a vida. Essa evolução pode demorar de 15 a 30 minutos para um choque anafilático. E a taxa de letalidade pode chegar a 17%, principalmente se a gente não tiver o recurso da adrenalina autoinjetável.
7: O projeto prevê a retirada do imposto de importação da adrenalina autoinjetável destinada ao tratamento da anafilaxia quando a compra for feita por pessoa física para o uso próprio. A autora do projeto, senadora doutora Eudócia, do PSDB de Alagoas, acredita ainda que a proposta pode incentivar a nacionalização da produção da adrenalina autoinjetável, reduzindo a dependência de importações no futuro. O texto segue para a análise das comissões do Senado.
2: A Comissão de Constituição e Justiça iniciou a análise do projeto de lei que cria um fundo de amparo às crianças órfãs.
3: O objetivo da medida é garantir suporte financeiro e assistencial a crianças e adolescentes que perderam pais ou cuidadores primários. Repórter Bruno Lourenço.
9: O texto prevê a criação de um auxílio financeiro direcionado aos guardiões legais de baixa renda, além do repasse de verbas para fortalecimento de instituições e programas de acolhimento familiar. O relatório lido

0: pelo senador Hamilton Mourão, do Republicanos do Rio Grande do Sul, acolheu sugestões da sociedade civil apresentadas em audiências públicas. Mourão explicou a opção pelo financiamento do programa por meio da destinação de parcela da arrecadação de loterias federais.
1: A opção de financiar o FACOR com parcela da arrecadação de loteria revela-se adequada sob a ótica de política pública, utilizando receita não tributária de caráter voluntário para o apostador e já tradicionalmente destinada a finalidades sociais. A redução do percentual destinado ao agente operador da loteria atende ao princípio da responsabilidade fiscal, na medida em que realoca recursos dentro do próprio sistema lotérico, sem ampliar gastos ou comprometer a viabilidade operacional da loteria.
0: 5% dos recursos arrecadados pelo fundo serão destinados a estudos e pesquisas sobre a orfandade no Brasil. O benefício, condicionado à baixa renda familiar e vinculado ao guardião legal do órfão, permite o acúmulo com outros auxílios, como BPC e Bolsa Família.
2: Uma aeronave parada em um aeroporto pode representar mais do que um voo que não aconteceu. Pode significar tempo perdido para uma equipe médica ou até para um órgão que precisa chegar a um paciente.
3: É para dar mais agilidade a esse tipo de transporte que o Senado pode analisar uma nova proposta. O projeto prevê o ressarcimento de pessoas e empresas particulares que disponibilizarem aeronaves para essas operações. Repórter Alexandre Campos.
4: Pelo texto, as empresas e pessoas sem certificado de operador aéreo que disponibilizarem suas aeronaves particulares para o transporte de equipe de saúde ou de órgãos, tecidos e partes do corpo humano para fins de tratamento ou transplante no âmbito do Sistema Único de Saúde serão ressarcidas pelos custos operacionais do voo. Além disso, estarão isentas do pagamento de tarifas aeroportuárias e de navegação aérea. Autor do projeto, o senador astronauta Marcos Pontes, do PL de São Paulo, lembrou que atualmente a rede de transporte conta com apoio das companhias aéreas comerciais e dos aviões da Força Aérea Brasileira.
5: Mas aí você tem um órgão doado. Tem alguns deles que tem limite muito curto para se tirar de um corpo e colocar no outro. E perde-se muitos órgãos dessa forma porque não tem como transportar. A Força Aérea tenta, mas ela não tem recurso para fazer esse transporte para o Brasil todo, o tempo todo. Aí você tem os aviões parados. Por que não utilizar esses aviões dos empresários que estão no avião parado no hangar para que eles possam transportar esses órgãos e salvar uma vida?
4: O projeto ainda permite que, por meio de convênio com a União, Estados, Municípios e Organizações Sem Fins Lucrativos, o Sistema Nacional de Transplantes coordene o cadastro das pessoas e empresas que queiram disponibilizar seus aviões de modo a acioná-las quando necessário e compensá-las após a prestação do serviço de transporte.
2: A semana de vivência legislativa do programa Jovem Senador começou com a posse dos 27 estudantes da rede pública, que assumiram o mandato como jovens senadores.
3: Os participantes também elegeram a mesa diretora e as meninas foram protagonistas. Pela primeira vez, todos os cargos da mesa serão ocupados por jovens senadoras. Repórter Lana Dias.
6: Os estudantes vencedores do concurso de redação agora passarão a semana no Senado, experimentando o trabalho parlamentar na prática. Na sessão de posse, o senador Paulo Paim, do PT do Rio Grande do Sul, presidente do Conselho do Projeto Jovem Senador, destacou a importância do tema da redação deste ano, democracia nas redes sociais, como construir um debate saudável.
7: Discutir democracia nas redes sociais é discutir o próprio futuro da nossa gente, do nosso povo, do nosso país. E vocês jovens, estão no centro desse debate.
6: A jovem senadora Yolanda Paiva Favacho Ribeiro, representante do Pará, foi eleita presidente da mesa diretora, 100% ocupada por meninas. Ela focou seu discurso no combate à desigualdade no país.
8: Estar aqui hoje, representando os nossos estados, é um motivo de grande orgulho, mas também nos traz a consciência de que muitos jovens brasileiros não encontram a estrutura nem o suporte necessário para alcançar espaços como jovem senador.
6: Cerca de 240 mil estudantes e mais de 5 mil escolas participaram do concurso de redação.
9: Eleições 2026.
2: Termina nesta quinta-feira, dia 20 de agosto, o prazo para eleitores solicitarem a transferência temporária da sessão eleitoral. A medida permite votar em uma cidade diferente daquela onde o eleitor tem domicílio eleitoral.
3: O serviço está disponível no cartório eleitoral mais próximo ou pelo autoatendimento no site do Tribunal Regional Eleitoral do seu estado. Música. com edição de Paula Groba e trabalhos técnicos de João Lira, o Jornal do Senado fica por aqui. Acompanhe agora as notícias da Câmara dos Deputados. Boa noite.
2: Boa noite e até amanhã.
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10: Câmara aprova a proteção de servidor que denunciar violência contra criança.
11: A proposta amplia as exigências para permanência e naturalização no Brasil.
10: Avança projeto que cria dia do plantio de árvores a ser celebrado em maio.
11: Deputados obrigam a escola a mudar sinal sonoro para não incomodar autistas.
10: Boa noite. A Câmara aprovou a obrigatoriedade de escolas alterarem qualquer sinal sonoro para não incomodar alunos com autismo. A repórter Paula Bittar acompanhou a votação e explica como isso pode ser feito.
12: A Comissão de Constituição e Justiça da Câmara aprovou uma proposta que obriga escolas públicas e privadas a substituírem os sinais sonoros para não gerar incômodos sensoriais aos alunos com transtorno do espectro autista, TEA. A medida será aplicada sempre que solicitada pelos pais ou responsáveis. O texto aprovado inclui a obrigatoriedade da substituição dos sinais sonoros na Lei Berenice Piana, que trata dos direitos das pessoas com TEA. Relator na comissão, o deputado Alex Manente, do Cidadania de São Paulo, destacou que a proposta busca garantir respeito às necessidades específicas das pessoas.
13: A aprovação desse projeto é uma vitória muito importante para toda a comunidade atípica. Ela faz com que o respeito a essas pessoas esteja presente naquilo que é mais sagrado, que é na educação, onde a partir de agora não será mais um sinal sonoro que prejudica a qualidade de vida e a sensação de todas as pessoas com transtorno do espectro autista.
12: O projeto que obriga as escolas a substituírem os sinais sonoros para não gerar incômodos sensoriais aos alunos autistas já pode seguir para análise do Senado, a menos que haja recurso para votação pelo plenário da Câmara. Da Rádio Câmara, de Brasília, Paula Bittar.
9: Educação.
11: Ricardo Maia, do MDB, apoia a criação da Universidade Federal do Nordeste da Bahia para ampliar o acesso ao ensino superior no sertão do estado. Autor do projeto que autoriza a implantação da instituição, o deputado pede urgência na análise da matéria.
10: Ricardo Maia argumenta que outras regiões da Bahia já contam com universidades federais, enquanto estudantes do Nordeste do estado ainda precisam realizar longos deslocamentos para cursar o ensino superior público. Ele considera que a nova universidade vai contribuir para o desenvolvimento local.
9: Saúde.
11: Stefano Aguiar, do PSD de Minas Gerais, propõe que os usuários do SUS tenham acesso em tempo real a informações sobre a regulação de consultas, exames, cirurgias e outros procedimentos. A plataforma deve informar a posição do paciente na fila e o tempo médio estimado para atendimento.
10: A proposta também prevê a divulgação de dados consolidados por região para facilitar o acompanhamento da demanda e da oferta de serviços. Segundo Stefano Aguiar, a medida amplia a transparência, fortalece o controle social e contribui para identificar desigualdades no acesso aos serviços do SUS.
9: Meio Ambiente.
11: Comissão aprova a criação do Dia Nacional do Plantio de Árvores. Saiba mais sobre o assunto na reportagem de Júlia Lopes.
14: O plantio de árvores é uma das estratégias mais eficazes e acessíveis para a recuperação ambiental e o enfrentamento da crise climática. As árvores ajudam a preservar nascentes, aumentam a fertilidade do solo, servem de habitat para diversas espécies e melhoram a qualidade do ar. Nesse contexto, a Comissão de Meio Ambiente da Câmara dos Deputados aprovou um projeto de lei que institui o Dia Nacional do Plantio de Árvores, a ser celebrado em 23 de maio. Segundo o autor da proposta, deputado Pedro Uquizai, do PT de Santa Catarina, a data pretende incentivar a criação de uma cultura de valorização das florestas e de mobilização ambiental, com foco na recuperação de áreas degradadas e na restauração ecológica. Para o relator da proposta, deputado Newton Tato, do PT de São Paulo, o projeto também fortalece os compromissos internacionais assumidos pelo Brasil na área de sustentabilidade e ajuda a conscientizar a população.
15: O Brasil também já tem o compromisso de restaurar 12 milhões de hectares, um acordo internacional, pelo próprio Código Florestal, nós teríamos também que restaurar e recuperar 32 milhões de hectares. E por isso que aprovar um dia do plantio da árvore para conscientizar a população brasileira e fazer esse debate nas escolas, nas igrejas, enfim, em todo quanto é canto.
14: A escolha do dia 23 de maio homenageia o fotógrafo Sebastião Salgado, que morreu nessa data em 2024. Ele e sua esposa, Lélia Vanick, lideraram uma das maiores iniciativas de reflorestamento do país, com um plantio de mais de 2 milhões e meio de árvores ao longo de 25 anos no Vale do Rio Doce, interior de Minas Gerais. A proposta que cria o Dia Nacional do Plantio de Árvores aguarda análise da Comissão de Constituição e Justiça da Câmara. Da Rádio Câmara de Brasília, Júlia Lopes.
9: Homenagem.
10: Jefferson Rodrigues, do PSDB de Goiás, apresentou o projeto que cria o Dia Nacional do Fazendeiro em 21 de setembro, instituindo também uma semana dedicada à valorização do produtor rural. A proposta prevê ações de capacitação, inovação e incentivo à produção sustentável no campo.
11: Jefferson Rodrigues argumenta que a proposta se justifica pela importância da agropecuária na produção de alimentos, na geração de empregos e nas exportações brasileiras. O projeto do deputado também conta com iniciativas de apoio à permanência dos jovens no meio rural.
10: Sóstenes Cavalcante, do PL do Rio de Janeiro, presta homenagem à memória do pastor Eliseu de Matos, da Assembleia de Deus no bairro Pantanal, em Duque de Caxias.
11: Sóstenes Cavalcante relata que aos 90 anos, o religioso morreu após enfrentar problemas pulmonares e que será lembrado pelo trabalho de décadas dedicado à evangelização na região.
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9: Relações Exteriores.
10: Avança na Câmara a proposta que amplia as exigências para permanência e naturalização no Brasil. A repórter Maria Neves explica o objetivo da matéria.
20: A Comissão de Relações Exteriores da Câmara dos Deputados aprovou o projeto que torna mais rígidas as regras para concessão de visto de permanência e naturalização de estrangeiros no Brasil. Uma das novidades do texto é a exigência de que o interessado em viver no país comprove condição financeira suficiente para o sustento próprio e o da família. Segundo o relator, deputado general Girão, do PL do Rio Grande do Norte, em 2024, o governo federal destinou cerca de R$1,5 bilhão do Bolsa Família a estrangeiros residentes no país. Na opinião do parlamentar, a comprovação de que o estrangeiro tem condições de se manter é necessária para aliar os direitos dos imigrantes com a proteção dos brasileiros.
21: Não é justo que esses estrangeiros sejam tratados aqui no Brasil com recursos públicos do nosso Tesouro Nacional. Não há dados oficiais de todos os custos efetivos com o processo de imigração no país, especialmente em relação à educação, saúde, moradia, segurança. No entanto, há um gasto já identificado que diz respeito ao acesso a programas assistenciais, tipo Bolsa Família, BPC e outros programas assistenciais, até mesmo auxílio emergencial.
20: Outra exigência inserida pelo projeto na Lei de Migração, que é de 2017, é a comprovação de bom procedimento social. De acordo com o general Girão, essa regra se mostra razoável porque a naturalização depende de avaliação do governo quanto à conveniência e oportunidade, principalmente em temas como esse, que envolve interesse nacional e segurança. A proposta também determina que, mesmo se atender a todos os requisitos legais, o estrangeiro não tem direito automático ao visto de permanência ou à naturalização. Cada caso deverá ser analisado pelo Ministério da Justiça e Segurança Pública, que passa a ser o responsável pelos processos migratórios. O projeto do deputado Luiz Felipe de Orleans e Bragança, do PL de São Paulo, que torna as regras para obtenção de visto e naturalização de estrangeiros no Brasil mais rígidas, ainda será analisado pela Comissão de Constituição e Justiça. Da Rádio Câmara de Brasília, Maria Neves.
9: Trabalho.
11: Reginaldo Lopes, do PT de Minas Gerais, defende a apreciação pelo Senado do fim da escala de trabalho 6x1. O deputado argumenta que a mudança pode ampliar o tempo para a convivência familiar, o cuidado com os filhos, a qualificação profissional e outras atividades.
10: Reginaldo Lopes também relaciona a redução da jornada à saúde mental dos trabalhadores e pede apoio dos presidentes da Câmara e do Senado para que a proposta avance. Para o deputado, o fim da escala 6x1 é uma mudança importante nas relações de trabalho no país.
11: Dr. Fernando Máximo, do PL de Rondônia, cobra a votação da proposta que trata de direitos de servidores dos antigos territórios de Rondônia, Roraima e Amapá. Ele sustenta que muitos desses trabalhadores atuaram em condições precárias na construção desses estados e envelheceram sem o direito reconhecido.
10: Dr. Fernando Máximo lembra que a proposta de emenda à Constituição foi aprovada pelo Senado em 2023 e que o relatório pela admissibilidade está pronto desde junho. Ele garante que não vai desistir da matéria.
11: Helena Lima, do PSD de Roraima, apresentou o projeto que atualiza a regulamentação da profissão de biólogo. A proposta amplia as áreas de atuação desses profissionais e inclui atividades nas áreas de saúde, meio ambiente, biodiversidade, biotecnologia, diagnóstico laboratorial e educação.
10: Helena Lima afirma que a legislação atual, de 1979, precisa ser atualizada diante dos avanços científicos e tecnológicos. O texto também amplia as atribuições dos conselhos de biologia e garante aos licenciados o ensino de ciências e biologia nos diferentes níveis de educação.
9: Transportes.
11: Cobalcini, do MDB de Santa Catarina, relata a reunião sobre o futuro de um trecho da antiga ferrovia São Paulo-Rio Grande. Com o encerramento da concessão previsto para fevereiro de 2027, o deputado defende uma alternativa para os 372 quilômetros entre União da Vitória, no Paraná, e Marcelino Ramos, no Rio Grande do Sul.
10: A proposta de Cobalcini é transformar o trecho em uma via verde voltada ao cicloturismo, às caminhadas ecológicas e ao lazer. Segundo o congressista, a iniciativa pode converter a antiga infraestrutura em um ativo público para a sociedade.
9: Eleições.
11: Com a chegada da campanha eleitoral, Atila Lira, do PP do Piauí, critica algumas legendas por ataques a adversários políticos. Para o parlamentar, informações falsas estariam sendo disseminadas com recursos públicos, com o objetivo de influenciar a opinião pública.
10: Atila Lira chama a atenção da população para a disseminação de fake news durante o período eleitoral. Na avaliação do deputado, a população vai perceber a diferença entre embate republicano e ataques indevidos.
9: Justiça.
11: Marcel Van Hatten, do Novo, do Rio Grande do Sul, critica decisões recentes do Supremo Tribunal Federal e pede que o Senado analise pedidos de impeachment de ministros da corte. Ele também questiona um pedido de busca e apreensão envolvendo a fonte e o advogado de um jornalista do Maranhão.
10: Marcel Van Hatten afirma que os episódios representam ameaças à liberdade de imprensa, ao Estado de Direito e às prerrogativas do Congresso. Para ele, a próxima eleição para o Senado será fundamental para enfrentar o que considera abusos de autoridade e arbitrariedades cometidos pelo STF.
11: Nas palavras de Gustavo Geyer, do PL de Goiás, o país enfrenta dificuldades econômicas, com o aumento do endividamento das famílias e do custo de vida. O deputado também menciona denúncias de corrupção envolvendo integrantes do governo.
10: Na opinião de Gustavo Geyer, a formação de uma maioria de oposição no Senado é importante para os rumos do país. Ele acredita que essa alteração pode promover mudanças no governo e conter o que ele considera decisões abusivas do Supremo Tribunal Federal. 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
9: Segurança Pública.
11: Os deputados aprovaram proteção para o servidor ou militar que denunciar maus-tratos contra a criança. A repórter Paula Bittar acompanhou a votação.
12: A Comissão de Constituição e Justiça da Câmara aprovou uma proposta que assegura acesso a programas de proteção de testemunhas aos militares e servidores públicos que denunciarem casos de violência, agressão e maus-tratos contra crianças e adolescentes. O texto também permite a transferência do servidor ou militar com ou sem mudança de sede por medida de segurança. O benefício vale para trabalhadores da União, dos estados, dos municípios e do Distrito Federal. A relatora da proposta na comissão, deputada Cris Tonietto, do PL do Rio de Janeiro, destacou que o projeto busca proteger o agente público para fortalecer a garantia dos direitos de crianças e adolescentes. Ela ressaltou ainda que a Constituição estabelece a proteção integral e a prioridade absoluta dos direitos desse público.
0: Muitas vezes, militares, servidores públicos tomam conhecimento de casos de violência, agressão, maus tratos contra crianças e adolescentes, mas de alguma forma podem sofrer algum tipo de ameaça, represália, quando decidem denunciar. E quem tem coragem de proteger uma criança não pode ficar desprotegido pelo Estado, né? Por isso, o projeto ele assegura a esses denunciantes o acesso aos programas de proteção de testemunhas quando estiverem em situação de risco. Nosso trabalho na CCJ foi justamente de garantir a segurança jurídica para que essa importante medida pudesse avançar. Até porque proteger quem denuncia é também proteger a criança que muitas vezes não consegue pedir socorro sozinha.
12: A proposta que assegura acesso a programas de proteção de testemunhas aos militares e servidores públicos que denunciarem casos de violência, agressão e maus tratos contra crianças e adolescentes já pode seguir para análise do Senado, a menos que haja recurso para votação antes pelo plenário da Câmara. Da Rádio Câmara, de Brasília, Paula Bittar.
10: Priscila Costa, do PL, critica a situação da segurança pública no Ceará após o assassinato de um policial de 27 anos, morto ao sair do serviço. A congressista afirma que o caso demonstra a vulnerabilidade dos agentes diante do avanço da violência.
11: Priscila Costa contesta a avaliação do governo estadual de que o Ceará vive um bom momento na segurança pública. A parlamentar cobra mudanças na política do setor para ampliar a proteção dos policiais e da população em geral.
10: Sargento Faur, do PL, celebra a entrega de fuzis fabricados em Israel para as polícias civil e militar do Paraná. O congressista informa que parte dos equipamentos foi adquirida com recursos de emendas destinadas por ele.
11: De acordo com o sargento Faur, o armamento será utilizado no enfrentamento às organizações criminosas. O parlamentar também reivindica a construção de um presídio estadual de segurança máxima nos moldes das unidades federais.
10: Na avaliação de capitão Alden, do PL da Bahia, o projeto que criminaliza a misoginia tem conceitos abertos e subjetivos. Segundo o parlamentar, a medida permite interpretações que atingiriam pessoas por manifestações de opinião ou de fé.
11: Para evitar censura prévia, capitão Alden defende que a legislação estabeleça de forma clara quais condutas podem configurar crime. Para o deputado, é preciso garantir o direito à manifestação de diferentes posições no debate político.
10: Milton Vieira, do Republicanos de São Paulo, propõe ampliar a proteção da Lei Maria da Penha para mulheres vítimas de violência de gênero, mesmo quando não há vínculo entre a vítima e o agressor. A medida valeria para casos ocorridos em locais públicos ou privados, inclusive no ambiente digital.
11: O projeto também permite medidas protetivas de urgência, mesmo quando o agressor ainda não foi identificado, desde que existam indícios de risco para a vítima. Segundo Milton Vieira, a mudança reforça a proteção às mulheres, sem alterar as regras que definem os crimes.
10: Nicolete, do PL de Roraima, apresentou o projeto que transforma em crime o exercício ilegal da profissão de corretor de imóveis. O deputado propõe a detenção de 6 meses a 2 anos e multa para...
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28: 25 horas.

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E Anitta. 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
4: 21 horas.
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